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6: 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23.751 de 2026, esta Justiça Eleitoral fornecerá transporte para os eleitores das zonas rurais no dia 4 de outubro, primeiro turno, e 25 de outubro, eventual segundo turno, das eleições gerais de 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Os eleitores deverão observar os itinerários e horários estabelecidos para cada linha e utilizar o transporte eleitoral de acordo com as orientações da Justiça Eleitoral.
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3: 9:42.

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1: 9:51.

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14: Glória a Deus, a paz seja com todos. Por favor, pegue o Evangelho. Evangelho de João, capítulo 16. Versículo 7. Assim que você achar, por favor, veja se ao teu lado tem alguém sem a palavra de Deus, mesmo não conhecendo a pessoa, mostre para ela aonde que nós vamos ler. Já acharam, né? Jesus disse o seguinte: todavia, digo-vos a verdade, que vos convém que eu vá, porque se eu não for, o Paráclitos, aí no teu evangelho deve estar escrito Consolador, mas no original grego é Paráclitos. E eu já te expliquei que o nome Paráclitos significa chamado ao lado, alguém chamado para estar ao teu lado. E quando ele disse alus paráclitos, ele quis dizer outro da mesma espécie que eu. Então, paráclitos não é anjo nem espíritos de falecidos. Paráclitos é a terceira pessoa da Trindade.

Paráclitos é Deus. Amém? Então eu vou ler com o nome Paráclitos. Por quê? Porque Consolador limita demais o Espírito Santo. Quer dizer que ele só serve para mim quando eu estou triste? Jesus disse: e eu rogarei ao Pai e ele vos enviará alos Paráclitos para que fique convosco para sempre. Não só na hora que eu estou triste e chateado. Algumas traduções aí está escrito ajudador. Mas ajudador também quer dizer que o Espírito Santo só me serve quando eu preciso de ajuda? Não, ele está ao meu lado 24 horas por dia. Chamado para estar ao nosso lado 24 horas por dia. E o que é melhor, Jesus quer colocar ele dentro de cada um de nós. Então Jesus está dizendo assim: todavia digo-vos a verdade, que vos convém que eu vá. Porque se eu não for, o Paráclitos não virá a vós. Mas se eu for, enviar-vos-lo-ei. Amém? Então vamos ler isto juntos agora. Vamos lá. Todavia, digo-vos a verdade, que vos convém que eu vá. Porque se eu não for, o Paráclitos não virá a vós. Mas se eu for, enviar-vos-lo-ei. Amém? Quem crê que Jesus disse isso? Eu também creio. E é sobre isso que o Espírito Santo, o Paráclitos, vai falar com você agora. Você quer ouvir a voz mansa e delicada de Paráclitos falando contigo? Então desocupe as tuas mãos e faça o possível e o impossível para dar a melhor salva de palmas para esta palavra. Quer ver as palmas melhorarem? É só você olhar para o céu, abrir a boca e dizer: glória ao teu nome, Senhor. De novo. Vai aplaudindo e glorificando. Isso, vai aplaudindo e dando glórias. Todo o Brasil agora. Portugal, Angola, Moçambique, Cabo Verde, Timor-Leste, Tomé e Príncipe, Macau, América do Norte, América do Sul, Europa, África. Junte-se a nós agora, aqui em São Paulo, todos aplaudindo e dando glória, glória, glória. Ô, glória! Continua, continua. Pai querido e Deus amado, Deus bendito, Deus Todo-Poderoso, abre o céu para receber este louvor, porque em toda parte tem alguém te glorificando e te exaltando agora. E sobre esta vida que te glorifica, derrama a tua bênção, a tua virtude, o teu poder. Agora, Pai, vem com teu Espírito. Tome a boca do pregador, tome os lábios do mensageiro. Envia a tua palavra com poder e autoridade. E que a tua palavra vá, percorra toda a terra e produza o resultado para o qual está sendo mandada. Em nome do Senhor Jesus, diga amém, Jesus. Quem tiver lugar pode sentar, por favor. A vinda de Paráclitos, a vinda do Espírito Santo, a vinda do Espírito da Verdade. E se você quiser chamá-lo de Consolador, a vinda do Consolador. E se você quiser chamá-lo de Ajudador, a vinda do Ajudador. Só seria possível neste mundo se Jesus conseguisse cumprir com perfeição a sua complexa missão. Eu diria para você que foram 7 missões que Jesus Cristo teria de cumprir aqui na terra. E garanto que cada uma delas é uma missão impossível para mim e para você. É uma missão impossível para qualquer pessoa nascida neste planeta, seja em que época for. Mas Jesus teria que vencer e cumprir com perfeição, com êxito, as 7 missões. Eu quero que você já prepare uma caneta e um papel para ir anotando, e pode anotar até aí no teu evangelho, se

Porque se Jesus Cristo não conseguisse cumprir com êxito estas sete fases e suas missões impossíveis, nem eu nem você estaremos aqui, e Paráclitos muito menos, o Espírito Santo muito menos. Então, primeira missão impossível de Jesus: nascido neste mundo como ser humano, ele teria que conseguir viver aqui sem nenhum pecado. Missão impossível. Viver neste mundo cheio de tentações, prazeres, seduções, conseguir resistir a todas as tentações e não pecar como ser humano, com um corpo que é feito de carne e a carne briga com o espírito pode estar pronto, Jesus disse, mas a carne é fraca, ele sabe disso. Então Jesus teria que conseguir viver os seus 33 anos e meio de vida sem pecar. Missão impossível. Missão impossível. Missão impossível para qualquer ser humano. E mais, a coisa é tão complexa, a questão do pecado é tão complicada, que Jesus Cristo mesmo disse no Sermão da Montanha: qualquer um de vós que olhar para uma mulher com a intenção de cobiçá-la, no seu coração já adulterou com ela e é réu de juízo. Quer dizer que nem esse pecado Jesus poderia ter? Olhar para uma mulher e dizer: que linda, que bonita, que corpo lindo, que desejável esta mulher. Imagine você, que missão impossível essa. Sofrer afrontas, perseguições, calúnias, difamações e não revidar com outro pecado. Jesus foi chamado até de endemoniado. Jesus foi chamado de enganador, de falso profeta, de samaritano, afrontado. As afrontas se multiplicaram quando ele estava pendurado no madeiro. Não pecar com tantas provocações, ser abordado com malícia por inimigos, por pessoas invejosas, e não pecar num revide? Meu Deus do céu! Missão impossível, você concorda comigo? Missão impossível. No entanto, Jesus se guardou imaculado, santo e irrepreensível, 33 anos e meio de vida sendo tentado por Satanás 24 horas por dia para cometer o menor pecado, porque se ele cometesse o menor pecado, ele não poderia ser o Cordeiro de Deus que tira o pecado do mundo. Como que um sangue sujo poderia purificar o sangue dos pecadores imundos? Um pecado bastaria para Jesus fracassar totalmente na sua primeira missão. Um único pecado. Um único pecado. E não precisava ser um pecado grande, podia ser um pecadinho, como muita gente comete e acha que não tem problema. Um único pecadinho e Jesus teria fracassado e o inferno vencido. Um ser humano com todas as paixões da carne. Ou você acha que Jesus Cristo não tinha desejos? Um ser humano com todas as paixões da carne, não pecar? E ele sendo acompanhado por testemunhas invisíveis, para ver se ele conseguiria ser realmente o Cordeiro Santo e Imaculado de Deus. Jesus disse: qual de vós me acusa de pecado? Jesus até desafiou: quem de vocês

mais me convence de pecado. Não apareceu ninguém para dizer: ah, eu vi você falando um palavrão. Ah, eu ouvi você contando uma mentira. Ah, eu vi você cobiçando uma mulher. Ah, eu ouvi você contando uma piada suja para os seus discípulos. Ah, eu vi você com malícia. Eu vi você com expressões no rosto, jocosas e maliciosas. Jesus desafiou aquela geração. Quem de vós? Ou qual de vós me convence de pecado? E Jesus, aos 30 anos de idade, santo, puro, imaculado, foi visto por João Batista, que apontou para ele e disse: eis o Cordeiro de Deus que tira o pecado do mundo. Aí Jesus passa a ser seguido por André e João. Depois ele vai trazer mais 10 discípulos. E durante 3 anos, esses discípulos convivirão com Jesus. 24 horas, dia e noite, vão tomar café da manhã com ele. Vão caminhar com ele por todas as ruas de Israel, por todas as aldeias, cidades, bairros, vilas, vielas. Vão acompanhar as provocações dos inimigos, as calúnias, as difamações. Durante 3 anos eles vão conviver com Jesus, almoçar com Jesus, passar a tarde com Jesus, jantar com Jesus, dormir no mesmo lugar que Jesus dormia, acordar no mesmo lugar que Jesus acordava. Eles tiveram 3 anos para examinar Jesus. 3 anos para saber se Jesus tinha uma vida pública e outra secreta. Para saber se Jesus tinha uma vida dupla, se Jesus era um hipócrita, um mentiroso. E os próprios discípulos ficaram dia e noite examinando Jesus. E quanto mais eles conviviam com Jesus, mais eles se convenciam que ele é o Santo de Deus. Quando Jesus caminhava, pessoas endemoniadas começavam a gritar: o que viestes fazer aqui na terra, Jesus? Viestes atormentar-nos? E os demônios se ajoelhavam e os demônios diziam: bem sabemos quem tu és o Santo de Deus. Os demônios testificavam que ele não tinha pecado. E o apóstolo Pedro, que conviveu com Jesus ali, e foi talvez o discípulo que mais daria chance para Jesus pecar, porque o Pedro era muito chato, muito atrevido. E Pedro escreve o seguinte, acompanhe comigo, vá na carta de Pedro, a sua primeira carta, capítulo 2, versículo 22. Ele está falando de Jesus e diz assim: o qual não cometeu pecado, nem na sua boca se achou engano. O qual, quando o injuriavam, não injuriava, e quando padecia, não ameaçava, mas entregava-se àquele que julga justamente. Os discípulos foram testemunhas disso. Santo e imaculado, mais sublime do que o céu, sem nenhum engano na boca, perfeito, totalmente santo, totalmente irrepreensível. E ele deveria continuar assim até o último suspiro, até entregar o Espírito. Pendurado no madeiro, sangrando, agonizando, com o corpo

retalhado, o sol, a pele queimando, a falta de ar, a fraqueza, o sangue esvaindo, e pessoas cuspindo na cruz, zombando dele: tu não és o filho de Deus? Desce daí se tu és o filho de Deus. Pessoas rindo da desgraça. Salvou os outros e não consegue se salvar. Provocações. Eu teria saído da cruz com prego e tudo. E ele dizia: Pai, perdoa-lhes, porque não sabem o que fazem. Santo, puro, imaculado, teria que ter a coragem de morrer na cruz pelos nossos pecados. E essa era a segunda missão impossível. Eu sou santo, eu sou imaculado, eu me guardei neste mundo, eu não vou morrer por esta humanidade suja, imunda, podre, que não presta mesmo. Ser humano é mau desde o princípio, eu não vou morrer por ninguém. Mas ele teria que ter a coragem de cumprir a segunda missão: eu quero morrer por todos os pecadores. Mas é morte horrível, é a pior morte que existe. Ele se angustiou a ponto de suar gotas de sangue antes da cruz, mas ele não recuou. A segunda missão ele foi e cumpriu. Está pendurado no madeiro desde as 9 horas da manhã até as 3 da tarde, com o corpo torcido, as mãos engravinhadas, dores da cabeça aos pés, cãibras, falta de ar, batedeiras, coração disparado, incontinência urinária, humilhado, mas morrendo no madeiro, para levar sobre si todos os nossos pecados. Coragem de morrer por quem não merece. Coragem de morrer para salvar quem não merece. E aqui mesmo, na carta de Pedro, no versículo 24, que é o seguinte, Pedro escreveu: levando ele mesmo em seu corpo os nossos pecados sobre o madeiro, para que, mortos para os pecados, pudéssemos viver para a justiça, e pelas suas feridas fostes sarados. Sarados no corpo e sarados na alma. Três horas da tarde. Se ele quisesse sair da cruz vivo, ele sairia. Jesus disse: ninguém tira a minha vida. Ninguém poderia matá-lo, ninguém. Ninguém conseguiria matá-lo. Ele teria que ter a coragem de morrer, de abrir mão da própria vida. Ninguém tira a minha vida, ele disse antes da cruz. Eu espontaneamente a dou. Coragem de dar a própria vida, segunda missão impossível, não morrendo pelos bons, mas morrendo pelos piores pecadores. O evangelho diz: pode ser que alguém pelos bons ouse morrer, mas quem tem coragem de morrer pelos maus? Mas Cristo prova o seu amor para conosco, que ele morreu por nós, sendo nós ainda pecadores. Cumpriu a segunda missão. 3 horas da tarde. Já não tem mais sangue no corpo. Mas se ele quiser, ele sai da cruz. Ninguém tira a minha vida. Ninguém tem poder para tirar a minha vida. Eu não preciso de sangue para viver.

Se ele quisesse, ele sairia da cruz sozinho. Ninguém tira a minha vida. Eu espontaneamente a dou. E ele a deu por mim e por você, dois grandes pecadores. 3 horas da tarde. Rosto desfigurado. Irreconhecível. Ele reúne as forças. Olha para aquele céu escuro, porque do meio-dia até as 3 da tarde o céu escureceu. Ele olha e ele diz: Pai, nas tuas mãos eu entrego o meu espírito. E quando ele disse isso, ele deu a sua vida e tombou a cabeça. O Cordeiro de Deus que tira o pecado do mundo, Cordeiro Santo, puro e imaculado, morreu pelos pecadores, teve a coragem de morrer pelos pecadores e cumpriu a sua segunda missão impossível. Morto, seu corpo foi retirado da cruz e sepultado na gruta de uma montanha. Lacraram a pedra, mas ele morto, em espírito, teria que cumprir a terceira missão impossível. Conseguir descer até o reduto de Satanás. Ir até a fortaleza do demônio. Fortemente guardada pelos piores espíritos imundos, aqueles que antes eram arcanjos e anjos poderosos que seguiram Satanás e caíram, detinham ainda grande poder das trevas. Diabo fortemente guarnecido de seguranças tinha ali no seu trono infernal um triunfo que ele guardava há milhares e milhares de anos com grandes gargalhadas. O diabo dizia: Eu tenho as chaves da morte e do inferno há milhares de anos. Eu tenho o poder de morte e de inferno sobre a criação de Deus. Mas aquele terremoto que aconteceu quando Jesus morreu, aquele terremoto repercutiu também no inferno e as fortalezas foram abaladas. Os demônios caíram por terra, Satanás foi destronado e Jesus, em espírito, ele entra ali na fortaleza do demônio e arranca daquele espírito petrificado, aterrorizado, ele arranca o seu triunfo. Jesus arranca as chaves da morte e do inferno. Nenhum demônio conseguiu se levantar contra ele. Santo, puro e imaculado. Sobre ele, o demônio não tinha autoridade. Pelo contrário, ele, o Santo de Deus, autoridade sobre todos os demônios. E João, o apóstolo, ele viu e contou para a gente. Ele viu Jesus com as chaves da morte e do inferno. João viu nas mãos de Jesus as chaves da morte e do inferno. Vá comigo agora no livro de Apocalipse, capítulo 1, versículo 17. João está em espírito, viu? Fora do corpo. O que João está vendo e escrevendo é fora do corpo. Ele não está no corpo.
Ele não está na carne, ele está em espírito. Foi arrebatado em espírito. Mas Jesus é tão glorioso e poderoso que mesmo João, sendo um homem de Deus e estando apenas em espírito, ele não consegue ficar de pé diante de Jesus. Ele cai por terra. O espírito de João perde todas as forças. E João diz aqui: e eu, quando vi, caí a seus pés como morto. Não aguentou continuar de pé. Está em espírito, você pode imaginar isso? Se um homem de Deus, do calibre de João Evangelista, em espírito, diante da gloriosa presença de Jesus, caiu por terra, imagina aqueles demônios lá no inferno. Se um homem de Deus caiu por terra, não aguentou ficar de pé e está só em espírito, e até o seu espírito não aguentou a presença gloriosa do Senhor, João diz: e eu, quando vi, caí aos seus pés como morto. Toda a sua força espiritual desapareceu. Jesus é glorioso demais, é poderoso demais. Eu caí aos seus pés como morto, e ele pôs sobre mim a sua destra, a sua mão direita, dizendo-me: não temas, eu sou o primeiro e o último, e o que vive. Fui morto, mas eis aqui estou vivo para todo sempre, amém, e tenho as chaves da morte e do inferno. Terceira missão, impossível, cumprida com facilidade. Arrancou das mãos do diabo o que eu e você jamais conseguiríamos arrancar. Ele arrancou. Acabou o império da morte nas mãos do diabo. Acabou o império do inferno nas mãos sujas de Satanás. Agora, quem tem o poder de abrir o inferno ou de fechar o inferno? Quem tem poder de abrir ou fechar a sepultura é Jesus. E ele não veio para lançar você no inferno. O que ele quer fazer agora, tendo as chaves do inferno, ele quer trancar o inferno para você, para que você nunca entre no inferno. E as chaves da morte ele tem também. Ele não quer que você morra para sempre. Ele disse: acredite em mim, eu sou a ressurreição e a vida. Quem crê em mim, ainda que esteja morto, viverá. Eu tenho a chave da ressurreição. Eu tenho o poder de abrir o reino da morte e trazer de volta os que estão mortos. Eu sou a ressurreição e a vida. Aí Jesus teria que cumprir a quarta missão impossível, porque ele está com as chaves da morte e do inferno nas mãos. Tirou de Satanás. Mas ele tem que ressuscitar e nunca mais morrer. Missão impossível. Ressuscitar e nunca mais morrer. E detalhe: ressuscitar com o mesmo corpo que ele viveu aqui na terra 33 anos e meio. Ressuscitar com o mesmo corpo que foi açoitado e pendurado no madeiro. Ressuscitar com o mesmo corpo que morreu na cruz. Ressuscitar em carne e ossos. Algumas religiões que saem batendo aí de porta em porta, te oferecendo curso grátis bíblico, dizem que Jesus, naquelas literaturas deturpadas, ele ressuscitou em espírito, o que é uma total incoerência. Como que alguém pode ressuscitar em espírito? A pessoa só pode ressuscitar com um corpo de carne e ossos.
Porque espírito nós já somos. Essa era a quarta missão impossível para

qualquer ser humano? Um corpo que já está morto desde sexta-feira? Voltar à vida? Não, voltar à vida tudo bem, mas nunca mais morrer? Viver para sempre? Missão impossível para qualquer ser humano. Aí Jesus, com as chaves da morte e do inferno, retorna das profundezas do abismo vitorioso. O inferno está congelado. Congelado de medo. O inferno está petrificado. Aí Jesus ressuscita. Ele entra naquele cadáver. Ele entra ali no cadáver. Quando novamente o espírito dele está dentro daquele cadáver, começa então o processo da ressurreição. Um anjo desce do céu. Seu aspecto era mais brilhante do que um relâmpago. Ainda está escuro no jardim. Ainda está escuro naquele cemitério. Os guardas romanos estão cochilando, mas acordam com o clarão daquele anjo. E o anjo vem e toca na pedra que está na entrada do sepulcro. E a pedra tinha que ser removida, apesar de Jesus poder atravessá-la se quisesse. Mas se ele atravessasse e a pedra continuasse ali, iam acreditar que o cadáver continuava lá dentro. Por isso que ele não atravessou a pedra. O anjo veio e tocou naquela pedra que rolou para o lado. Aí o anjo sentou em cima dela. Os guardas, atemorizados, caíram por terra. E aquele que estava morto desde sexta-feira à tarde, aquele que estava ali coberto por ataduras, lençóis de linho fino, ele atravessa o tecido, as ataduras, os panos que murcham no leito da sepultura, mas ele continua com os lenços enrolados na cabeça. Aí ele desenrola aquele lenço, coloca do lado. Os guardas do lado de fora só veem o clarão lá dentro. Só o clarão iluminou todo o jardim da morte. O perfume de Cristo começa a se espalhar naquele cemitério. E aí Jesus, o que foi morto na cruz, sai da sepultura andando com suas próprias pernas, ressuscitado com um corpo glorioso que pode atravessar lençóis, que pode atravessar paredes, mas que é de carne e ossos. Que é de carne e ossos. Eu quero que você vá comigo no Evangelho de Lucas, capítulo 24. Lucas, capítulo 24, versículo 36. Lucas 24, versículo 36. Os discípulos estão reunidos, conversando. Estão conversando, dois estão dizendo: olha, nós vimos Jesus no caminho de Emaús. E falando ele estas coisas, o mesmo Jesus se apresentou no meio deles, apareceu assim. Eles estavam com portas e janelas fechadas por causa do medo dos judeus. Achavam que eram os próximos para a crucificação. Mataram o líder, agora vamos morrer também. Vão matar os seguidores. Então eles se trancaram em casa, estava tudo trancado, mas, olha aqui, ó, o mesmo Jesus, pega a caneta e já passa um traço aí. O mesmo Jesus, não era outro Jesus. Testemunhas de Jeová dizem que era uma simulação, era um espírito simulando que era Jesus. Não é isso que o evangelho está dizendo. Pega a caneta e risca aí embaixo. Os discípulos estavam conversando e ele aparece. O mesmo Jesus, passe um traço aí. O mesmo Jesus se apresentou no meio deles, apareceu no meio deles. Não bateu na porta, não veio caminhando, apareceu no meio deles.

deles. O mesmo Jesus se apresentou no meio deles e disse-lhes: paz seja convosco. E eles, espantados e atemorizados, pensavam que viam algum espírito, que nem as testemunhas de Jeová pensam. Pensavam que viam algum espírito. E ele lhes disse: por que estáis perturbados e por que sobem tais pensamentos ao vosso coração? Vede as minhas mãos e os meus pés, que sou eu mesmo. Passa de novo um traço aí, Jesus não mente. Sou eu mesmo, não era um espírito. Sou eu mesmo, ele teria que ressuscitar com o mesmo corpo. O mesmo Jesus, dizendo: sou eu mesmo, tocai-me e vede. Pois um espírito não tem carne nem ossos, como vedes que eu tenho. Ressuscitou com o mesmo corpo, eu mesmo, não sou o espírito. Não sou uma teofania, não sou uma simulação, sou eu mesmo. O espírito não tem carne nem ossos, como vedes que eu tenho. E dizendo isso, mostrou-lhes as mãos e os pés. E não crendo eles ainda, estão vendo, mas não estão crendo ainda, estão tocando e não estão crendo. E não crendo eles ainda por causa da alegria, e estando maravilhados, disse-lhes: tendes aqui alguma coisa que comer? Se Jesus fosse um espírito, espírito come alguma coisa? Hã? Se ele tivesse ressuscitado em espírito, espírito come alguma coisa? Hã? Pega lá, faz um despacho debaixo do poste, deixa um peru, um chester maravilhoso, bem assado e temperado, com uma farofa linda. Vê lá se o espírito vai comer. As formigas vão comer. As baratas vão comer. Os mendigos vão comer. Os cães vão comer. Mas espírito não come porcaria nenhuma. Espírito não come nada. Se Jesus fosse um espírito, ele não poderia comer. Não é que ele está com fome, não. E talvez esteja 3 dias, não é? 3 dias sem comer, mas ele não precisa comer. A razão pela qual ele está pedindo o que comer é para provar que ele não é um espírito. Está pegando aí? Quem está pegando e entendendo? Ele já disse: eu não sou um espírito. Mas eles não estão acreditando. Vocês têm alguma coisa para comer? Peraí, vê o que tem aí. Versículo 42: então eles apresentaram-lhe parte de um peixe assado e um favo de mel, o que ele pegou e comeu diante deles. Mastigou. Pobre amigo Jesus, que para convencer os incrédulos é capaz de comer peixe misturado com mel. Mais um sacrifício depois da cruz. Eu acho que peixe e mel não combina. Eu não vi nenhuma receita no Masterchef de peixe e mel. Você já comeu peixe com mel? Nunca, eu também não. E se alguém me oferecer, eu falar: você tá louco, não combina, rapaz. Peixe e mel? Mas é o que eles tinham. Jesus falou: eu vou provar para vocês que eu não sou um espírito, não sou um fantasma. Sou eu mesmo, de carne e ossos. Aí Jesus começou a comer o peixe assado na frente deles. Podia ser uma picanha, né? Podia ser um cordeiro até, por que não? Um cordeiro, uma paleta de cordeiro. Peixe. Peixe naquele domingo, peixe naquele domingo, com mel. Jesus comeu para cumprir com perfeição a sua quarta missão. Impossível para mim, impossível para você. Ele ressuscitou com o mesmo corpo que morreu na cruz e está vivo pelos séculos dos séculos e tem nas mãos a chave.

chaves da morte e do inferno. Aí ressuscitado com o mesmo corpo, Jesus teria que cumprir a quinta missão impossível: voltar para o céu, sem avião, sem foguete, sem nave espacial. Missão impossível. Sem transporte aéreo, sem guindaste, sem corda, sem içamento, sem balão. Subir de volta ao céu, mas não é esse céu aqui de nuvens, não. É o lugar mais alto do universo. O lugar altíssimo, onde Deus habita, a casa do Pai. Ele teria que voltar para a casa do Pai. Missão impossível. Como é que eu vou subir? Eu posso dar um pulo aqui de 1 metro, posso dar um pulo de 2 metros, mas eu não consigo. Eu não consigo, você não consegue. Você consegue voar? Tenta voar que você vai morrer. Ele teria que subir de volta ao céu. Missão impossível. Quinta missão impossível, minha gente. Voltar ao céu. Aí Jesus ressuscitado comeu aquele peixe, comeu aquele mel, falou: vou ficar com vocês aqui alguns dias. Aí Jesus fica com eles, de repente ele desaparece, aí de repente reaparece, e é de carne e osso, come com eles depois que ele ressuscitou, fazem outras refeições com Jesus depois que ele ressuscitou. Jesus está andando com eles, desaparece de repente, reaparece de repente, que nem ele está fazendo aqui, ele está no nosso meio hoje. Eis que estou convosco todos os dias, até a consumação dos séculos. Aparece, desaparece, volta. Aí Jesus, depois de ter passado vários dias, eu acredito que mais ou menos uma semana, com as pessoas, com seus discípulos, ele fala: vamos até o Monte das Oliveiras. Aí ele sobe mais uma vez no Monte das Oliveiras, diante de Jerusalém. 500 pessoas estão com ele. 500. 500 pessoas que comprovaram que ele não era um espírito, que era o mesmo que morreu na cruz, de carne e ossos. Jesus está assim, no alto do Monte das Oliveiras, 500 pessoas ali embaixo. Aí Jesus fala o seguinte para essas pessoas: ó, e vai cumprir a quinta missão impossível, que é voltar para o céu. Vamos no livro de Atos dos Apóstolos, capítulo 1. Vamos ler a partir do versículo 4. Jesus ressuscitado aqui, ó. Atos, capítulo 1, versículo 4. E estando com eles, ali no Monte das Oliveiras, não é? Determinou-lhes que não se ausentassem de Jerusalém, mas que esperassem a promessa do Pai, que, disse ele, de mim ouvistes. Porque na verdade João batizou com água, mas vós sereis batizados com o Espírito Santo não muito depois destes dias. Aqueles, pois, que se haviam reunido, perguntaram-lhe, dizendo: Senhor, restaurarás tu neste tempo o reino a Israel? E disse-lhes: não vos pertence saber os tempos ou as estações que o Pai estabeleceu pelo seu próprio poder. Mas recebereis a virtude do Espírito Santo que há de vir sobre vós, e ser-me-eis testemunhas tanto em Jerusalém como em toda a Judeia e Samaria e até os confins da terra. E quando dizia isto, vendo-o eles, foi elevado às alturas, e uma nuvem o recebeu, ocultando-o a seus olhos. E estando com os olhos fitos no céu, enquanto ele subia, eis que junto deles se puseram 2 varões vestidos de branco, os quais lhes disseram: varões galileus, por que estáis olhando para o céu? Esse Jesus, que dentre vós foi recebido em cima no céu, há de vir assim como para o céu o vistes ir.
quinta missão concluída. Voltou aos céus. Foi subindo, subindo, subindo, subindo, se despedindo, dando tchau. Fique em Jerusalém, até que do alto sejais revestidos de poder. E foi subindo, subindo, até desaparecer nas nuvens. Sem avião, sem fogo.

entrar no céu, ser recebido com pompas e honras merecidas e ser glorificado. Não é apenas comemorar, oh, ele entrou no céu, glória a Deus. Hã? Ele tinha que ser glorificado, entronizado. Aleluia. Missão impossível. Mas Jesus está viajando. Não sei quanto tempo ele vai viajar. Não sei em quanto tempo ele vai chegar lá. Mas ele chega lá. E quando todo o céu olha para ele, o que é que vê? Um cordeiro morto. Quando todo o céu contempla Jesus, é um cordeiro morto diante do trono. João está vendo essas coisas. E Jesus disse, escreve o que você está vendo para contar lá na terra. Para contar para as igrejas. Apocalipse capítulo 5, versículo 6. Eu estou terminando a mensagem. E olhei, João está dizendo, e eis que estava no meio do trono e dos quatro animais viventes e entre os anciãos um cordeiro, como havendo sido morto, e tinha sete pontas e sete olhos, que são os sete espíritos de Deus enviados a toda a terra. E veio e tomou o livro da destra do que estava sentado no trono. E havendo tomado o livro, os quatro animais e os 24 anciãos prostraram-se diante do cordeiro, tendo todos eles harpas e salvas de ouro cheias de incenso, que são as orações dos santos. E cantavam um novo cântico, dizendo... Eu não sei o cântico e não sei cantar. Ninguém sabe como que é esse cântico, a gente só sabe a letra. A letra é essa só. Digno és de tomar o livro... e de abrir os seus selos, porque foste morto, e com teu sangue compraste para Deus homens de toda tribo e língua e povo e nação, e para o nosso Deus os fizeste reis e sacerdotes, e eles reinarão sobre a terra. E olhei e ouvi a voz de muitos anjos ao redor do trono e dos animais e dos anciãos, e era o número deles milhões de milhões e milhares de milhares, que com grande voz diziam: digno é o Cordeiro que foi morto de receber o poder e riquezas e sabedoria e força e honra e glória e ações de graças. E ouvi a toda criatura que está no céu e na terra e debaixo da terra e que está no mar e a todas as coisas que neles há, dizer: ao que está sentado sobre o trono e ao Cordeiro sejam dadas ações de graças e honra e glória e poder para todos sempre. E os quatro animais diziam: amém, amém. E os 24 anciãos prostraram-se e adoraram ao que vive para todos sempre. Sexta missão cumprida, glorificado, entronizado, todo o céu e a terra e o inferno ajoelhados. Glorificado. E aí, para nós aqui na terra, a sétima missão, ele já não está mais na terra, agora ele está lá. Um dia vai voltar. Estamos aguardando ansiosamente, viu? Jesus, volta logo. Mas ele não está mais na terra. E a sétima missão era para nós. Impossível também. Ele teria que pegar Paráclitos, o Espírito da parte do Pai, o Espírito da verdade, o Espírito igual a mim. Ele teria que mandar Paráclitos aqui para a terra. Teria que mandar. Ele teria que ter esse poder. João Batista já tinha profetizado: eu batizo com água, mas ele batiza com Espírito Santo e com fogo. Essa sétima missão impossível era para nós. Ele teria que cumpri-la. A prova

de que ele conseguiu tudo isso, para nós aqui na terra, a prova de que ele está vivo seria esta: que o Espírito Santo realmente viesse. Por isso que ele disse para os discípulos naquela última noite de vida: na verdade vos digo que vos convém que eu vá, porque se eu não for, Paráclitos não virá. Compreendeu agora porque eu li esse versículo no início? Vos convém que eu vá. É para nossa conveniência. É para nossa felicidade. É para o nosso bem. Vos convém que eu vá, porque se eu não for, o Paráclitos não virá. O Espírito da verdade não virá. O Consolador não virá, o Ajudador não virá. Vos convém que eu vá, porque se eu não for, o Espírito Santo, o Espírito da verdade, não virá. Mas se eu for, enviar-vos-ei. Aí, aqui na terra, ninguém sabe do que está acontecendo lá na glória. Apenas receberam a ordem para esperar na casa de paz. Eram 500 pessoas. Mas como ficou demorando esse negócio de Espírito Santo, revestimento de poder do alto, eu tenho coisas para fazer, desculpe, eu vou cuidar da minha vida. Um foi saindo, outro foi saindo, pessoas foram desistindo. Aqui na terra ninguém sabe o que está acontecendo lá em cima. Os fracos na fé, os que querem as coisas rapidamente, os que não buscam, os que não esperam. Ah, eu tenho família para cuidar, eu tenho meu trabalho. Foram saindo. 380 pessoas foram embora. 380. Ficaram só 120. Naquele cenáculo, que foi a primeira comunidade cristã da terra. Não foi em Roma, não, viu? Foi em Jerusalém. A primeira comunidade cristã, estavam lá 120 pessoas. Estavam cantando, lendo salmos, dando testemunhos. Eu era cego e Jesus me curou. E outro, eu era paralítico, Jesus me curou. E outro dizendo, eu era um leproso miserável, ele me curou. E outro dizendo, eu era mudo, agora eu falo, ele me curou. E outro dizendo, eu era surdo e agora eu escuto. E outro e outra dizendo, eu era endemoniada, agora estou liberta. Todo mundo lá dando testemunho, cantando, louvando. Ah, sabe como que eu conheci Jesus? Ele me achou à beira do caminho. Ele passou lá na alfândega e disse: ô Levi, segue-me. Eu larguei tudo e passei a segui-lo. Cada um foi contando o seu testemunho. Estavam lá dando testemunhos, contando como conheceram Jesus, como se encontraram com Jesus. 120 pessoas estavam felizes. Jesus mandou a gente esperar aqui, reunidos no nome dele, até que do alto sejamos revestidos de poder. Enquanto isso, ô Pedro, conta de novo aquela história lá de você andar sobre a água. Pedro, conta aí como é que foi, vai. Aí o Pedro ia e contava. Eles estão passando o tempo assim, contando testemunhos, contando experiências, trocando ideias, glorificando a Jesus. Realmente ele é maravilhoso, né? Ah, e a segunda pesca maravilhosa, a gente não pegou nada a noite inteira, e a gente vai lá, tá atracando o barco, tem um estranho na praia, ele fala, tem alguma coisa para comer? E a gente fala, não, e ele diz, joguem a rede do lado direito do barco, o que vocês vão achar? A gente joga, e a gente pegou 153 grandes peixes, e quando a gente chega lá na praia, ele já tá com o pão assado e o peixe assado. Comeu com a gente. Estão lá dando testemunho, testemunhos, testemunhos, esperando o tempo passar. Mas exatas 7 semanas depois da ressurreição de Jesus, exatas 7 semanas. A gente fala para você fazer aqui 7 semanas e você não faz, né, ô bichinho cabeça dura. Jesus respeitou as 7 semanas, Paráclitos respeitou as 7 semanas e o próprio Deus respeitou as 7 semanas. Exatas 7 semanas depois da ressurreição de Jesus, o dia de Pentecostes. Acompanhe comigo, Atos dos Apóstolos, capítulo 2. A 7ª missão de Jesus, completada com êxito. Atos

dos Apóstolos, capítulo 2, versículo 1. E cumprindo-se o dia de Pentecostes, estavam todos reunidos no mesmo lugar. Estavam o quê? Reunidos. O Espírito Santo não vem sobre quem está disperso. Reunidos aonde? No mesmo lugar. Que lugar era esse? Casa de paz. Cumprindo-se o dia de Pentecostes, 7 semanas depois de Jesus ter ressuscitado, estavam todos reunidos no mesmo lugar, na casa de paz. Onde estiverem 2 ou 3 reunidos em meu nome, estou eu presente no meio deles. Todos reunidos no mesmo lugar. Versículo 2. E de repente, veio do céu um som, como de um vento veemente e impetuoso, mas não era um vento, era um som apenas de vento. E encheu toda a casa em que estavam assentados. E foram vistas por eles línguas repartidas, como que de fogo, as quais pousaram sobre cada um deles. Versículo 4. E todos, diga aí, todos. E todos foram cheios do Espírito Santo. E começaram a falar noutras línguas, conforme o Espírito Santo lhes concedia que falassem. 120 pessoas receberam ao mesmo tempo um único Espírito. Não eram 120 Espíritos diferentes, era o Espírito Santo de Deus. A vinda do Espírito Santo a este mundo é a prova do êxito da missão de Jesus. Você tem que ser uma pessoa cheia do Espírito Santo. Salva e cheia do Espírito Santo. Jesus tem tudo o que você precisa. Ele é o Cordeiro de Deus que vai tirar o teu pecado. Ele não se recusou em morrer na cruz por você. Ele não se envergonhou de você. Você pode ser o pior, a pior, pecador, a pecador, tanto faz. Ele não se envergonhou de você, nem de mim. E ele não se envergonha agora de você. Ele não se envergonha de você. Às vezes um pai tem vergonha de um filho. Às vezes uma mãe tem vergonha de uma filha. Mas, por mais que você tenha feito, Jesus não se envergonha de você. Ele é o Cordeiro de Deus que tira o teu pecado e ele não se recusou em morrer no madeiro para levar as tuas iniquidades. E ele ressuscitou para garantir a você: eu tenho o poder de te dar a vida eterna. Quem crê em mim, ainda que esteja morto, viverá. Se o Filho vos libertar, verdadeiramente sereis livres. Eu vim para que todos tenham vida e vida em abundância. Então agora, chegou o momento de você tomar posse de tudo que ele fez. Não tem outro não, viu? Pode esquecer santos, santas, espíritos, entidades, anjos. Pode esquecer tudo isso. É só Jesus e não tem para ninguém. Só Jesus. E o único Espírito que você pode receber aqui na terra é o Espírito Santo de Deus. O Espírito da verdade que do Pai procede, disse Jesus. Então toda a igreja se coloca de pé. Você decide. Ele já fez tudo. Já fez tudo. Você só precisa fazer uma coisinha de nada. Levantar a tua mão e dizer: eu quero entregar minha vida para Jesus. Quero recebê-lo agora como meu único, suficiente, exclusivo e eterno Salvador. Você só tem que dizer isso: quero recebê-lo agora como meu único, suficiente, exclusivo e eterno Salvador. Quem quer erguer a mão para dizer isso, levante a mão bem alta. Todos que querem, saiam dos seus lugares e venham aqui para frente comigo. E enquanto você vem para frente, vamos aplaudir ao Senhor Jesus. Vamos aplaudir ao Senhor Jesus. Todos que querem receber Jesus como o Cordeiro de Deus que tira o pecado do mundo. Todos que querem recebê-lo como aquele que tem nas mãos as chaves da morte e do inferno. Todos que querem recebê-lo como aquele que é a ressurreição e a vida e tem o poder de dar a vida eterna a todos que nele creem. Venham aqui para frente agora. E não só isso, ele ainda tem o poder de te batizar com o Espírito Santo e com fogo.

0: Vem para frente, Pastor João Ribeiro. Eu quero uma limpeza na minha vida. Eu quero que Ele arranque meus vícios. Eu quero que Ele arranque meus pecados, minhas manias, minhas fraquezas. Eu quero ser uma pessoa cheia do Espírito de Deus. Eu quero que Ele me transforme em outra pessoa. Então vem aqui para frente agora, em nome de Jesus. E também vou chamar os filhos pródigos, as filhas pródigas, os que estão afastados, os que estão sem igreja, os que se perderam, os que não têm forças para caminhar, os que estão fracos na fé. Venham todos aqui para frente agora. Aquele que tem todo o poder no céu e na terra, Ele vai te abençoar. E vamos aplaudir mais ao Senhor Jesus, igreja. Quero falar com você que está assistindo esta mensagem pela TV. Quero falar com você que está assistindo pelo YouTube, pelo Facebook, pela internet, ou algum pregador do telhado te deu este DVD e falou: assiste isso aqui. Quero falar com você que baixou o aplicativo dos pregadores do telhado de graça lá na App Store, o Google Play, e está assistindo essa mensagem, onde você estiver. Quer entregar a vida para Jesus agora? Quer voltar para Jesus agora? Se ajoelhe, se possível, onde você estiver. E você que está ouvindo a gente pelo rádio, em qualquer lugar do Brasil ou do mundo, onde você estiver, quer entregar a vida para Jesus, quer voltar para Jesus, se ajoelhe aí ao lado do rádio ou ao lado do teu computador. E se você está dirigindo ou está em trânsito, está dentro de um metrô, de um trem, não tem como se ajoelhar, manda um sinal para Deus. Fala: eu quero muito, Senhor, eu quero muito. Coloque a mão direita sobre o teu coração, assim como todos nós vamos fazer aqui na sede da Paz e Vida em São Paulo, Brasil. Coloque a mão direita sobre o teu coração. As pessoas que estão ajoelhadas aqui diante do altar em São Paulo, e as pessoas que estão à distância ajoelhadas ou com a mão direita sobre o coração, todos que estão entregando a vida para Jesus ou voltando para Jesus, orem assim comigo: meu Deus e meu Pai. Diga com fé: meu Deus e meu Pai, eu ouvi a tua santa palavra, e obrigado, Senhor, por não ter desistido em nenhuma das sete missões impossíveis. Obrigado, Senhor, por ter avançado. Obrigado por ter enviado o Espírito Santo, o Paráclitos, para estar comigo para sempre, ao meu lado. Mas eu quero o teu Espírito dentro de mim. Eu quero ser a casa do teu Espírito Santo. Então vem, Senhor, com teu sangue precioso que foi deixado aqui na terra. Vem agora e arranca o meu pecado. Me purifica do meu pecado. Tira de mim toda iniquidade. Me lava com teu sangue. E eu peço, eu suplico, me perdoa e me transforma. Eu quero declarar, tendo a igreja como testemunha, que o Senhor é o meu único, suficiente, exclusivo e eterno Salvador. Meu Pai querido, meu Deus amado, faz a tua obra na minha vida. Eu estou de joelhos, mas a partir de agora eu quero o Senhor 24 horas dentro de mim, através do teu Espírito Santo, porque eu creio que o Senhor Jesus tem o poder de me batizar com o Espírito Santo e com fogo. Eu quero isto, eu quero revestimento de poder. Eu vou te buscar para isso, até receber, porque Jesus é o meu único, suficiente, exclusivo e eterno Salvador para todos sempre. Amém.
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4: Onze, 19.

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3: A oração da noite, baseada no Salmo 91. Aquele

neste momento, no recanto da minha mente e coração, onde o Senhor tem morada, e peço que a tua sombra me cubra, pois no local onde o Senhor se faz presente, é um local onde me sinto seguro. Na intimidade da minha alma, com a sua presença eu me coloco sob a tua sombra, que me refrigera, me dá alívio, descanso e paz. Protegido por ela, me sinto seguro. E diante de todo o poder que só tu tens, eu me entrego ao descanso e à regeneração de tudo na minha vida. Direi do Senhor, Ele é o meu Deus, o meu refúgio, a minha fortaleza. Nele confiarei. Ao fazer morada no teu esconderijo, eu me sinto seguro. A minha força vem de ti, por isso peço que me carregue, me recarregue. É aqui onde quero estar. É aqui onde preciso estar para poder me revigorar. Pois na hora em que precisar sair, não irei estar da mesma forma que entrei. Minha confiança está toda depositada em ti. Com seu olhar de infinito amor, me fita os olhos e faz me entregar de corpo e espírito. Estou entregue em tuas mãos, pois eu confio e confiarei. Sei que tudo tu podes mudar. Tem poderes para isso. Porque ele te livrará do laço do passarinheiro e da peste perniciosa. As ciladas da vida não vão mais me prender. As armadilhas dos caminhos não me manterão afastado da tua presença, pois estarei atento e vigilante para não permitir que nada nem ninguém possa me afastar do teu amor. As corrupções morais, físicas, as mentiras, as covardias, as más línguas, os pecados não me prenderão, pois tu me libertas de tudo isto no poder do teu santo nome. Pessoas desonestas, mal intencionadas, maldosas, não prevalecerão. Nenhuma enfermidade, perigo, violência, acidente, devastação, nada disso me atingirá, pois minha morada é junto a ti, sob tua sombra. Ele te cobrirá com suas penas, e debaixo das suas asas estarás seguro. A sua verdade é escudo e broquel. Pois assim me sinto, debaixo de tuas asas, protegido, guardado, amado. É esse sentimento que quero trazer para este momento de proteção. Que me sinta seguro e aquecido sob as penas das suas asas. E que prevaleça a justiça na minha vida. A verdade se faça presente e seja a minha defesa. A minha defesa e proteção é a verdade e a justiça. O Senhor, que é o justo juiz, defende minhas causas e impede que seja injustiçado, desonrado e desrespeitado. Não temerás espanto noturno, nem seta que voe de dia, nenhuma treva, nenhuma escuridão fará

abalo na minha vida. A luz de Cristo ilumina a escuridão que possa me rondar e existir na minha vida. A luz de Cristo ilumina os caminhos para a minha vida, minha família, meu trabalho, minha saúde, minhas finanças, minha mente. Onde faço abrigo é um local de segurança e repouso. A escuridão não encontra morada sob a luz de Cristo. Que os perigos da vida não tenham a mim como um alvo. Todas as formas de violências, perigos, perturbações, influências negativas não me acertem, não me atinjam e nem me ofereçam perigo algum. Nem peste que ande na escuridão, nem mortandade que assole ao meio-dia. Não temo tramas nem planos contrários a mim. Os que maquinam para me atingir não terão sucesso, pois reafirmo, eu confio em Deus. Fortaleça a minha saúde, para que eu possa seguir de pé, lutando e batalhando a minha vida, o meu caminho. Para isso, a saúde é essencial. Com a tua proteção, poderei seguir em frente fortalecido, não sendo tocado por nenhuma enfermidade grave que me impeça de alcançar as grandes coisas que tens preparado para mim e que só o Senhor é conhecedor. 1.000 cairão ao teu lado e 10.000 à tua direita, mas tu não serás atingido. Me invada com teu Espírito Santo, que eu seja digno de ser morada do teu Espírito Santo. O Senhor é todo-poderoso e habita em mim. Nada nem ninguém pode me tocar. Passo pelo fogo, passo pela água, passo pela tormenta e sigo o meu caminho, pois nunca estou só. A minha fé é a minha proteção diante de todas as maldades e perigos do mundo. A minha fé é a minha fortaleza. E aonde quer que eu esteja, estarei com a presença do teu Santo Espírito comigo, a me guiar, a me inspirar, a me iluminar. Somente com teus olhos olharás e verás a recompensa dos ímpios. Eu espero em ti, meu Senhor, e não compactuo com atos de impiedade. Que cada um colha a recompensa de acordo com seus atos, e que cada vez mais minhas atitudes me aproximem de ti. Aqueles que praticam o mal vão encontrar o que tanto buscam, mas eu não estarei envolvido com eles. Porque tu, ó Senhor, és o meu refúgio. O Altíssimo é a tua habitação. Nenhum mal te sucederá, nem praga alguma chegará à tua tenda. Mergulhado no teu Santo Espírito, eu estou totalmente entregue à tua graça. O Senhor habita em mim e eu habito em teu Espírito. Que nessa temporária passagem aqui na terra eu tenha meus passos guiados e guardados por ti e por todos do teu reino de amor. Porque aos anjos dará ordem a teu respeito para te guardarem em todos os teus caminhos. São eles, do teu reino, que me guardam, obedecendo suas ordens expressas. Eles obedecem suas determinações e eu as vejo sendo cumpridas em minha vida, no meu caminhar, no meu pensar, no meu repousar. Tudo está protegido e

0: guardado por teus anjos. Eles te sustentarão nas suas mãos, para que não tropeces com o teu pé em pedra. Me guiam e me guardam, companheiros de jornada, amando do Deus Todo-Poderoso. Eu não cairei, não tropeçarei, porque sou amparado e guardado como algo valioso aos teus olhos. Pisarás o leão e a áspide, calcarás aos pés o filho do leão e a serpente. Nenhum inimigo prevalecerá, nenhum mal alcançará sucesso, nenhuma armadilha terá êxito contra mim. Se inimigos vêm de encontro a mim, é na tua autoridade que posso confiar. Nós somos feitos à tua imagem e semelhança, e seguimos os teus ensinamentos. Na autoridade dada, no nome do Senhor Jesus Cristo, inimigo algum prevalecerá. Pois que tão encarecidamente me amou, também eu o livrarei. Pô-lo-ei num alto retiro, porque conheceu o meu nome. Ele me invocará e eu lhe responderei. Estarei com ele na angústia, livrá-lo-ei e o glorificarei. Isso é promessa de vida que o Senhor nos faz. Meu Pai, resposta das minhas orações. É o Senhor quem afirma que me livrará e me guardará, que estará comigo nos momentos difíceis e irá me proteger, me ajudar a superar as adversidades da vida. E eu darei glórias ao seu santo e poderoso nome. Descanso totalmente entregue em tuas mãos, com a confiança de que estou guardado e protegido, e de que a cada novo dia não passarei só por tudo novamente. O Senhor estará comigo e eu estarei em ti. Obrigado, Senhor.
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2: Meia-noite e seis. 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

acordou pela manhã, sentindo muito frio. E ela estava com muitos agasalhos e com meias nos pés, mas ela tremia de frio. Ela pensou, velho sente muito frio. Aí ela olhou pela janela do seu barraco e viu que de fato estava muito frio lá fora. Aí ela fechou o máximo que podia aquela janela, mas ondas frias entravam pelos vãos das tábuas do barraco. E ela tremia. E ela estava com fome. Morava sozinha naquele barraco em cima do morro. E ela foi até aquele armáriozinho que servia de despensa e abriu e não viu nada.

pegou uma latinha de mantimentos onde costumava guardar farinha, mas só pelo peso ela sentiu que a lata estava vazia. Mesmo assim, abriu para ver se tinha um pouquinho lá dentro, quem sabe. Mas não dava nem uma colher, não tinha nada, nada, nada. Aí ela fechou a lata e pensou: eu vou voltar para a cama e descansar mais um pouquinho, assim eu engano a fome. Aí ela ficou deitada, estava frio, se cobriu o máximo que pôde, mas a fome foi aumentando e ela não conseguia dormir porque estava com fome. Ontem já não tinha jantado. Ela precisava comer alguma coisa. Aí ela teve uma ideia. Por ser uma cristã fervorosa, ela pegou uma panelinha velha de alumínio, e encheu com água do filtro e colocou no fogão. Acendeu o fogo e começou a ferver aquela água. Aí ela abriu ali mais uma vez o armáriozinho e pegou o sal e jogou o sal dentro da água, como se estivesse temperando. Ela pegou aquela latinha de farinha, abriu e despejou o que podia. Mas olha, não caiu nada, era farelo mesmo e muito pouco, que ficou boiando na água que ela fervia. Aí ela guardou a latinha, foi ao pé da sua cama, ajoelhou-se e começou a orar. E ela dizia: meu Deus, o Senhor nunca me desamparou. E eu nunca cheguei a esse ponto. Meu Deus, olha lá no fogão. Estou fervendo a água. Já pus até o sal. Só falta a farinha. Manda a farinha para mim, Senhor. Faz a farinha aparecer lá naquela panela. Faz, Senhor. E ela ficou debruçada ali orando. Orou 5 minutos, 10 minutos, 15 minutos, 30 minutos, 1 hora, e ficou orando ali de joelhos e pedindo: meu Deus, manda farinha para aquela panela, me sustenta, Senhor. E ela orou 1 hora e meia até que bateram a porta do seu barraco. Aí ela parou de orar e escutou outra vez. Aí ela se levantou com os ossos doendo, se levantou com dificuldade e com seu chinelinho, com a sua pantufa, foi caminhando devagarinho e mais uma vez bateram a porta. Já vou, tô indo. Aí quando ela abriu a porta do barraco, tinha uma menina com uma sacola na mão, uma menina pobre também, que morava também naquele morro. E ela disse para a senhora: minha senhora, já tem mais de 1 hora e meia que o meu pai está dizendo: leva essa farinha lá para aquela mulher, leva essa farinha lá para aquela mulher. E eu vim trazer para a senhora. Meu pai está até brigando comigo. Ele queria que eu viesse rápido trazer essa farinha. Olha, não sei porquê, mas ele mandou trazer essa farinha para a senhora. Aí a velhinha levantou as mãos para os céus e começou a dizer: obrigado, meu Deus. Obrigado, Senhor. A tua palavra diz que o Senhor nunca desampara aqueles que te buscam. Obrigado. E a menininha ficou olhando, não entendendo nada. Aí a velhinha disse: vem, minha filha, vem aqui ver uma coisa que você nunca mais vai esquecer. E introduziu a menina no barraco e mostrou: tá vendo, minha filhinha? Ó, tá vendo essa água fervendo aqui? Eu coloquei essa água fervendo, coloquei o sal e fui orar. E comecei a dizer para Deus: Deus, a água está fervendo e já tem sal, já está temperada, só falta a farinha, manda a farinha. Foi isso que aconteceu, minha filha.
Deus incomodou o seu pai para me mandar essa farinha. Daqui logo essa farinha. Aí pegou a farinha e despejou dentro da água e fez aquele angu. Ficou muito bom. Aí a menina disse, mas o meu pai falou que é para dar isso daqui também para a senhora. E olha só, um pedaço de carne seca. A mulher disse, Deus é bom demais. Pedi só a farinha e ele me mandou até a mistura. Oh, minha filha, Deus te abençoe. Pode dizer para o seu pai que as bênçãos não faltarão para a sua casa. E não faltaram mesmo. Aquele homem que foi incomodado por Deus para mandar a farinha, trabalhava por conta própria e na mesma semana fechou um grande negócio e pôde até comprar uma casa melhor e mudar do morro. Mas também aquele homem nunca se esqueceu que as bênçãos vieram na sua vida quando ele sentiu no coração de socorrer aquela pobre viúva necessitada. E toda semana ele mandava farinha para ela. E toda semana Deus mandava bênçãos para a sua vida. Esta palavra, esta ilustração do reino de Deus que você está ouvindo, confirma o que disse o salmista Davi quando já estava velho. Está escrito no Salmo 37, versículo 25, está escrito assim: fui moço e agora sou velho, mas nunca vi desamparado o justo, nem a sua descendência a mendigar o pão. Tá vendo só? A velhinha não precisou sair na rua de porta em porta pedindo, não. Deus enviou o seu sustento, porque Deus nunca desampara o justo e nunca sua descendência vai mendigar o pão. E o versículo 26 diz assim: compadece-se sempre e empresta, e a sua descendência é abençoada. Este versículo valeu para o doador da farinha, que teve a sua vida grandemente abençoada. Confie no Senhor teu Deus, e jamais você precisará mendigar o pão. Compadeça-se sempre e atenda o pobre, o necessitado, a viúva, o órfão, o menino de rua, a pessoa que está pobre, a pessoa que está necessitada. Socorra sempre, e Deus sempre abençoará a tua vida e a tua vida.

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2: 00:17.
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1: Meia-noite e 40.

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1: Meia-noite e 52.

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1: Meia-noite e 56.

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1: Uma hora.
2: Meus irmãos, a paz do Senhor. Por favor, abra sua Bíblia no livro de Ester, capítulo 4, versículos 11 a 16. Livro de Ester, capítulo 4, versículos 11 a 16. Ester fica antes de Jó, antes de Salmos. É facinho de achar. Ester, capítulo 4, versículos 11 a 16. É o texto que nós vamos meditar aqui essa noite. Eu tenho certeza absoluta de que Deus vai falar conosco de uma forma muito especial. Amém, irmãos? Esse texto tem implicações tremendas para as nossas vidas, e nós vamos aprender algumas coisas com Ester aqui essa noite, que eu tenho certeza que vão ser de fundamental importância para o nosso ano. Amém, irmãos? Livro de Ester, capítulo 4, versículos 11 a 16, diz assim a palavra de Deus: todos os oficiais do rei e o povo das províncias do império sabem que existe somente uma lei para qualquer homem ou mulher que se aproxime do rei no pátio interno sem por ele ser chamado. Será morto, a não ser que o rei estenda o cetro de ouro para a pessoa e lhe poupe a vida. E eu não sou chamado à presença do rei há mais de 30 dias. Quando Mardoqueu recebeu a resposta de Ester, mandou dizer-lhe: não pense que pelo fato de estar no palácio do rei, você será a única entre os judeus que escapará. Pois se você ficar calada nesta hora, socorro e livramento surgirão de outra parte para os judeus, mas você e a família do seu pai morrerão. Quem sabe se não foi para um momento como esse que você chegou à posição de rainha. Então Ester mandou essa resposta a Mardoqueu: vá reunir todos os judeus que estão em Susã e jejuem em meu favor. Não comam nem bebam durante 3 dias e 3 noites. Eu e minhas criadas jejuaremos com vocês. Depois disso irei ao rei, ainda que seja contra a lei. Se eu tiver que morrer, morrerei. Amém. Meus irmãos, a história de Ester é uma das histórias mais lindas da Bíblia. Ela é uma mescla perfeita de história e poesia. Tanto que até hoje o livro de Ester é um dos livros mais queridos dos judeus. Os judeus têm esse livro em grande estima. Ainda celebram esse livro no dia do Purim, dia nacional. É um povo que se encanta com essa história, porque essa história ainda tem relevância hoje. Judeu sempre que para pensar nas perseguições que esse povo sofreu na história, eles lembram de Hitler, mas também lembram de Ester, alguém que se levantou a favor do seu povo. É uma mulher que tem uma história impressionante, com lições impressionantes, e que cada uma dessas lições que a gente vai ver aqui hoje, de algum modo se enquadram na nossa vida hoje. Um escritor que eu gosto muito, chamado W. Ian Thomas, olha o que ele disse: para este mundo, Deus tem planos, não problemas, porque nunca ocorre pânico no céu. É ou não é? Para este mundo, Deus tem planos, não problemas, nunca ocorre pânico no céu. Pânico é uma coisa nossa, acontece com a gente, porque a gente fica diante das coisas que a vida acontece, assim, pegos quase que de surpresa, porque a gente tem a teimosa mania de acreditar que a vida

A vida tem um certo enredo e ela não tem. A vida de vez em quando atropela a gente. Daí a nossa correria imensa nos primeiros dias do ano, na tentativa de nos antecipar a tudo que vem. Então, algumas pessoas tentam projetar, fazer uma série de coisas, e isso é bom. Só que no meio do caminho tem os percalços. Daí a capacidade que hoje nós temos aqui, pelo Espírito Santo, de entender uma das coisas mais incríveis da Bíblia. Mesmo que venham problemas, mesmo que venham crises, mesmo que nada dê certo, uma certeza ninguém pode roubar de nós: não há pânico no céu. Deus está no controle soberano de todas as coisas. Amém, irmãos? Ou seja, não é o governo, não são os líderes mundiais, por mais que eles tenham as mais incríveis reuniões, não são eles. Ainda é Deus quem governa, quem manda em tudo, quem está em tudo e está em todos. Isso nos sustenta, e não sei você, mas eu, isso me tranquiliza, para saber que Deus está na história, Deus age na história. Uma coisa que eu acho interessante, o livro de Esther vai expor de um modo brilhante uma das grandes maravilhas da natureza de Deus: providência. Esse livro inteiro, na mentalidade judaica, é o livro que mostra a providência de Deus. Como se isso aqui fosse um dos ângulos mais profundos da natureza dele, comungada conosco. E nesse texto, principalmente em todo o livro, e atingindo a gente hoje, vem uma grande certeza: o nosso Deus não é só aquele que provê um escape, uma saída, mas também aquele que provê estratégias, como a gente vai ver aqui, aquele que provê sua presença e, acima de tudo, provê vida. Mesmo que a morte se estabeleça em nível nacional, Deus provê vida. É por isso que até hoje a igreja permanece onde está. O mundo tem virado do avesso, a igreja permanece onde está. Famílias destruídas, a igreja permanece fazendo casamentos e acreditando na família. Miséria para todo lado, a igreja permanece fiel. Câncer, morte, mas a igreja ainda tem cura e testemunho para contar. Porque o mundo pode estar o caos, a igreja tem providência. Ela tem um Deus que se permanece no meio dela. Adore a Deus. A providência divina é o ângulo da natureza de Deus mais exposto nesse livro. Os navegadores franceses do século XIX tinham uma frase tremenda. Eles diziam o seguinte: quando a necessidade é grande, olha ao redor, a providência está próxima. É verdade. Quando a necessidade estiver muito grande, olha ao redor, porque a providência está próxima. Eles diziam que os grandes navegadores têm a sua fama não por causa do mar, mas por causa das tempestades. Quanto mais crise, mais eles provavam a sua força. Quando estiver ruim, dá uma olhada ao redor, porque a providência está perto. Olha que coisa interessante. É como se a gente tivesse aquela sensação de que, às vezes, Deus vai dar um movimento meio estranho nas águas da nossa vida. É como se, às vezes, Deus ficasse em silêncio para a gente sentir saudade da sua voz, para a gente ter uma certeza extraordinária da fé. Mesmo que Deus não fale, Ele está presente. Mesmo que Deus não grite, Ele sussurra o seu amor em todas as coisas. A providência divina não some. Aliás, aqui hoje eu tenho certeza que todo mundo que está aqui tem alguma história com a providência divina. Tem ou não tem? Alguma história a gente tem. Se tem uma coisa que é tremenda de igreja, é isso. Todo mundo na igreja teve alguma história com a providência de Deus. Porque Deus é o Deus da providência. Guarda isso no seu coração. Deus, nesse livro aqui de Esther, ele é visto como sujeito oculto. É um dos livros da Bíblia cujo nome de Deus não aparece. Interessante isso. Não tem o nome de Deus aqui. Você não vai encontrar. Sabe por quê? Porque isso aqui para nós já é por si só uma libertação dos esquemas religiosos. Ou seja, eu não preciso ficar o tempo todo com o nome de Deus na boca sem perceber a sua ação. Ainda que eu não fale o nome dele, ele está presente porque ele mora em mim. Eu não preciso de uma tatuagem sagrada. Eu preciso entender que ele me habita, porque eu sou morada do Pai, sou altar de Deus. Vitor Hugo, escrevendo sobre esse texto, sobre o livro de Esther, ele disse que em todo o livro de Esther, Deus nada mais é do que o invisível evidente. Você não vê, mas percebe. Ele não precisa estar na vitrine para você saber que ele está no domínio.
Ele não precisa fazer uma série de coisas. Quer ver uma coisa? Teve um escritor que estava conversando com um rapaz, e o rapaz disse: se Deus aparecesse só uma vez no céu, todo mundo ia crer. E ele disse: muito pelo contrário, porque no Antigo Testamento o que Deus mais fazia era aparecer. Vem uma coluna de fogo de noite, uma coluna de nuvem de dia. O que separa o povo de Deus é uma cortina no santuário. Deus está do outro lado, uma cortina separando o povo de Deus. O que que isso gerou no povo de Israel? Medo, porque o poder

não conquista nada, o poder oprime, e quando o poder vem, assusta. Sabe o que Deus fez? Em Jesus ele apareceu, só que aí o povo não quis porque era simples demais. Nós somos dos extremos. Quando é glorioso demais, a gente assusta. Quando é simples demais, a gente descarta. Por isso que até hoje é difícil o povo acreditar que aqui na igreja o Espírito está, porque aqui tem a mescla do extraordinário com o comum, mas é exatamente aqui que o Espírito habita, porque ele ainda faz a mesma obra e o mesmo desenrolar. Ainda é o Deus das santas providências. Está dando para entender? A providência divina age nesse processo. Esther nos ensina uma das mais poderosas lições para a gente atingir e alcançar a bênção e o livramento de Deus. Guarde isso aqui, ó. A história dela é uma aula que não pode ser esquecida por nenhum cristão. Uma aula extraordinária, como se Deus estivesse dizendo para mim e para você. Uma série de coisas se estabelece a partir do momento que você tem uma herança, que você tem uma história com Deus. Se tem uma coisa que Esther tem, é história com Deus. O nome Esther do persa significa estrela, star. Só que Hadass, uma planta murta, era usada para fazer perfume, uma série de coisas. É uma coisa que exige cuidado, que tem uma beleza que não é só por fora, mas também por dentro. Por si só, Esther é como se fosse um símbolo de alguém que tem beleza, mas não usa para ganhar as pessoas na sedução. Esther é como se fosse a modelo que não é. Ela não usa a sua beleza, porque ela não tenta vencer pelo carisma, mas pelo caráter. O valor que você tem aqui hoje não é por você ser belo, bonito, extraordinário ou rico. É porque o Espírito da Providência se mantém na sua casa e tem guiado a sua vida até aqui. Ele tem sido seu Deus e é por isso que você está de pé. Arrastou um ano inteiro e chegou até aqui porque o Espírito do Senhor tem estado sobre as nossas vidas. Quais são as principais lições que nós podemos aprender na história de Esther? Eu queria que você guardasse com cuidado o que eu vou dizer a você aqui, ó. Primeira lição que eu vejo nesse texto que nós lemos, se você quiser manter a sua Bíblia aberta aí, até importante isso, é a poderosa lição da soberania de Deus. Deus usa quem Ele quer. Se tem uma coisa que eu quero que você guarde na sua vida, se você quiser ter um ano extraordinário, nunca se esqueça: soberania de Deus. Ou seja, Deus não recebe ordens, mas Ele aceita súplicas. Deus não recebe alguém que levanta e põe o dedo na cara, mas Ele recebe jejuns. Ele recebe quem se quebranta, quem sabe que é pequeno e precisa da graça. Soberania de Deus. Olha o que diz o versículo 14 que eu li. Diz assim, ó, olha que tremendo: pois se você ficar calada, nessa hora socorro e livramento surgirão de outra parte para os judeus. É Mardoqueu mandando uma mensagem para Esther: ó, está se levantando um perigo contra a nação, porque tinha no reino um cara chamado Amã, que era um monstro, maligno. Os judeus costumam dizer que ao longo da história sempre surgia um homem que fosse uma espécie de protótipo do que é o anticristo, do que é a malignidade que tenta destruir a terra. Eles dizem que Hitler, por exemplo, era um desses. Amã também era um indivíduo que, assim, sem muita explicação, odeia tudo que lembra a Deus. É um indivíduo que quer, porque quer destruir da face da terra a memória de Deus. E qual é a maior parte, a parte mais fácil para fazer isso? Destruindo o povo de Deus. Então ele se levanta com muita fúria, com muito ódio contra o povo de Deus. E Esther está lá no meio, vivendo nesse movimento. Mardoqueu avisa para ela: se você não se mover, Deus vai mandar um livramento de outra parte. É o que ele está dizendo para ela. Não interessa se você está aí. Eu quero que você entenda que Deus é soberano. Então pense, provavelmente foi por essa situação que Deus te levou até aí. Mardoqueu está dizendo para ela: Deus conhece o amanhã, e Ele já escreveu nas páginas da história, na agenda do povo dEle, que você seria a mulher usada por Ele nesse momento de livramento nacional. Portanto, olha o que Mardoqueu está dizendo para ela: tire os olhos de si mesma, olhe para a soberania de Deus, e você vai se colocar na brecha para ser usada por Deus para libertar sua família. Isso aqui eu quero dizer para você aqui hoje. Quando você tira os olhos de si mesmo e começa a olhar para a soberania de Deus, a primeira coisa que acontece: Deus resolve te usar. Porque Deus não usa quem acha que é, mas quem sabe que não é e precisa da graça de Deus para libertar famílias, para atingir vidas, transformar gente. Esther é uma mulher que vai aprender essa lição. Agora escuta uma coisa: Esther é uma mulher marcada. Pouca gente percebe isso, que a gente vive hoje numa sociedade que é escrava da beleza, sociedade da estética. Ela não tem ética, mas tem estética. É monstruoso isso. Então, quando a gente vê uma mulher bonita vivendo no palácio, a gente quase se esquece que ela tem um passado complicado, uma mulher marcada. Ela enfrentou situações extremamente adversas. Ela estava na posição de rainha não porque ela fosse genial,

mas por causa da soberania de Deus na condução da história. Não é porque ela podia ser, é porque ela vem de um sistema onde o rei escolhe um monte de mulheres e deixa no harém. Vocês viram que aqui na conversa ela fala: faz mais de um mês que o rei não me chama. É uma entre outras. Saíram pelo reino caçando um monte de mulheres e ela entrou no bolo. Não é uma coisa extraordinária, é alguém que tem uma série de marcas. Esther, a Bíblia vai dizer que ela viveu tragédias familiares. A Bíblia vai dizer no capítulo 2, versículo 7 de Esther, que ela era órfã de pai e mãe. Ela foi criada pelo primo dela, Mardoqueu. Perdeu os pais. É bonita, mas é órfã. Criada pelo primo. Nas conjunturas familiares, que todo mundo sabe como é que é, que entrou para dentro de parente, o negócio fica ruim, é ou não é? Ela é criada pelo primo. E a coisa vai andando. E sabe o que é interessante? Mesmo depois de estar na posição de rainha, ela experimentou a frustração da limitação. Ela é uma rainha de prestígio, mas não tem poder. Nem pode se apresentar na presença do rei se ele não chamar. O que adianta ser rainha se você não pode nem chegar perto do rei? Se ele não estende o cetro para ela, ela morre. Tem prestígio, mas não tem poder. Tem família, mas não tem paz. Tem beleza, mas não tem acesso. Sabe o que é isso? Tédio. Posse sem desejo. Ou desejo sem posse. Esther vive nesse processo aqui, ó. Ela experimentou uma das piores dores que um ser humano pode enfrentar, a dor da discriminação. Ela é discriminada enquanto judia, enquanto povo, enquanto raça. Ela experimenta na pele o conflito da raça. Amã destilava todo o ódio dele, o ódio racial, uma espécie de protótipo de Hitler que vivia para destruir os judeus. E ela vem desse povo. Aí eu estava pensando nisso hoje, quanta gente hoje ainda vive essas marcas da discriminação. É pela cor da pele, é pela posição social, a educação deficiente, é porque a família é mais pobre. Por mais que o século se arraste, por mais que as pessoas estudem, façam faculdades, se achem extraordinários só porque estão na era da rede social, ainda existe essa babaquice do racismo, é ou não é? É como se a gente crescesse demais, mas cada vez diminuísse no caráter. Ainda existem conflitos de social, conflitos de pele, e às vezes dentro das igrejas. E é por isso que eu amo a Bíblia. Que a Bíblia mostra exatamente aquilo que ainda acontece hoje. A Bíblia é mais atual que o jornal de amanhã, porque ela já está mostrando ontem o que vai acontecer no amanhã. É, não é? Você está com uma Bíblia que é muito mais atualizada do que o seu PC, do que o seu iPhone. Ela está aqui, ó, mostrando para mim e para você que os conflitos de raça, de classe, de ódio ainda são os crimes que machucam e que mexem e que ferem pessoas. Quanta gente hoje é marcado pelas adversidades da família. São conflitos no lar, na mente, na ideologia, nos sonhos. Sabe o que Esther nos ensina? Que a confiança precisa estar na soberania de Deus. Ela, olha que interessante, ela entende que Deus usa quem Ele quer. Deus não pede currículo. A única coisa que Deus pede é fé e entrega total. Quando isso acontece, eu sou o canal que muda a história da família. Eu quero dizer uma coisa para você aqui hoje, em nome de Jesus, em cima disso que eu estou dizendo aqui, ó. Guarda o que Deus vai dizer para você. Você precisa, em nome de Jesus, hoje deixar de reclamar do que a sua vida é, do que a sua vida já foi, porque a partir de Cristo hoje você é nova criatura, as coisas velhas se passaram, tudo se fez novo, e o Espírito Santo quer usar você para mudar a história da sua casa, a história da sua família, os processos que têm se atropelado a sua vida. É isso que Deus procura de nós. Sabe quando eu falo de soberania de Deus, tem gente que acha estranho, porque a gente vive na sociedade do controle remoto, a sensação que eu tenho de controlar tudo. É por isso que tem gente que tem um pé atrás com oração, porque oração você não tem controle. Você já viu que geralmente você pede uma coisa na oração e quando Deus responde não é nada daquilo que você pediu? Já parou para passar por essa experiência? É porque a Bíblia diz, Jesus diz lá em Mateus 6, quando você for orar, entra no teu quarto, porque o teu pai que te vê te recompensa. Ele não diz o pai que te ouve, já que você vai orar. Era o mais lógico. Entra no teu quarto, que o teu pai que te ouve, já que você vai orar, te recompensa. Ele diz, não, entra no seu quarto, porque o teu pai que te vê, Deus sabe que o crente tem evangeliquez, lábia treinada para enganar até Deus. Então na hora da oração, dificilmente ele ouve, mas ele vê. E porque ele vê, responde do jeito que eu preciso. E isso me salva da minha ambição. Soberania de Deus é você entender que Deus não pede licença para ninguém. Soberania de Deus é a gente entender que Deus não precisaria vir aqui hoje. Veio porque Ele é graça e nos ama acima de qualquer coisa. E é por isso que Ele ainda insiste em nos abençoar, porque a sua vida ainda está em nós.

Esté vai nos ensinar a lição de que sem a soberania de Deus, nós somos apenas desespero humano, ajuntamento de, sem vida. Sabe o que é mais lindo de Esté? É ela entender, olha que tremendo, se eu morrer, morri. Sabe o que ela está dizendo nas entrelinhas? A minha vida pertence a Deus. Portanto, se eu tiver que morrer, morro tranquila, porque eu sei de onde eu vim e para onde eu vou. Fui criada pelo Deus que fez os céus e a terra. As canções judaicas dos meninos ensinam isso. O Deus que fez os céus e a terra. Vivendo ou morrendo, eu sou dele e, portanto, a ele glória. A minha vida só faz sentido se estiver nele, porque ele é soberano. Seja o que te acontecer nesse ano, agradeça ao Espírito Santo, porque a soberania de Deus tem sido o canal que tem guiado a sua vida até aqui. Você tem motivo para agradecer a Deus pela soberania dele? Você pode agradecer a Deus por um minuto? Agradeça a Deus aí por um minuto pela sua vida, pela história da sua casa, pela providência divina na sua família, pela soberania de Deus que tem se arrastado e tem vindo conosco ao longo de todo o tempo. A gente falha tanto, mas ele permanece fiel, porque ele não pode negar a si mesmo. Soberania de Deus. Deu para entender? Segunda coisa, olha que interessante. É a maravilhosa lição do propósito. Seja um canal por, através do qual a bênção de Deus vai atingir o povo. Aliás, muita gente nos momentos que vão fazer alguma oração a Deus ou alguma coisa, fica naquele perigo de cair no egoísmo e só pensar em si. Isso não acontece com Esté. Ela sabe que ela é o meio, o canal através do qual Deus vai mudar a história da nação. Porque ela sabe que ela é povo, faz parte dessa linhagem, vem da mesma nação, do mesmo DNA. Então ela está dizendo: Deus, me usa para que através de mim a nação seja transformada. Esther nada mais é do que uma espécie de estrela que vai brilhar no ambiente pagão e mortal dos persas. É a lição do testemunho. Deus sempre tem alguém nos ambientes de destruição. Deus nunca fica sem testemunho na história. O mundo pode cair por todos os lados, Deus sempre tem alguém. Sabe o que isso significa para mim e para você? No pior dia da sua vida, pode ter certeza de uma coisa: alguém vai estar orando por você em algum lugar. É por isso que eu estou de pé aqui hoje, porque nesse exato momento eu sei que deve ter alguém em algum lugar desse Brasil orando por mim, e deve ter alguém orando por você aqui hoje. A igreja é essa rede sutil de pequenas graças, de gente ajudando gente. Por exemplo, eu fico olhando como é bonita a solidariedade da igreja. A igreja, eu costumo dizer que a igreja é o único lugar no mundo que você tem liberdade para errar. É tremendo isso. Você quer ver? Eu fico pensando aqui, se você pega um grupo de louvor como esse que cantou aqui agora, e esse grupo de louvor é convidado para fazer uma apresentação num teatro, num ginásio oficial da cidade, pagando ingresso e tudo mais, esse povo não tem o direito de errar, é ou não é? Porque imagina se eles, você paga ingresso para assistir a apresentação deles, e eles começam a cantar e alguém falha a letra ou dá uma desafinada monstra, imagina. O que que o povo faz? Os mais educados vaiam. Porque tem os barraqueiros, não tem? Joga tomate, ouve o que tiver na mão. É proibido errar nesses ambientes. A igreja é o único lugar do mundo que você tem liberdade para errar. Você já viu o que acontece quando alguém aqui vem cantar aqui na frente e falha a letra? O que que a gente faz? Não é? Você já esteve num culto que acabou a luz? O que que acontece com os crentes? Fica um santo na hora. Era para ser santo na luz, eles ficam nas trevas, é ou não é? Aleluia, glorifica Deus e tal. É assim ou não é? Parece uma coisa sem sentido, mas não é não. É porque aqui a gente entende que somos falhos, pecadores, não somos os caras, ninguém manda em nada, mas a soberania de Deus nos ajuda, nos recebe, nos alcança pela sua graça. E aqui nós temos liberdade para mostrar as cicatrizes, as marcas, os erros, e ainda mais do que tudo, dizer: Senhor, é para o Senhor, e eu sei que o Senhor recebe, porque o meu amor é o combustível dessa glória. Portanto, o Senhor recebe em vida. Esté vai ensinar isso aqui para a gente. Há um propósito em todos esses movimentos de Deus. Isso sugere uma pergunta. Eu queria que você pensasse nisso. Deus pode contar com você para o que Ele quer fazer na sua família hoje? Deus pode contar com você para as coisas inimagináveis que Ele tem para fazer na sua vida? Porque sabe qual é o nosso problema? Escuta o que eu vou te dizer aqui, ó. O grande problema da gente projetar um monte de coisa para Deus é a gente achar que Deus pode ficar só naquilo que a gente projetou. Às vezes Deus não faz nada daquilo, porque Ele fala: meu servo, deixa que eu cuido, porque você não faz nem ideia do que eu vou fazer na sua vida. Isso aí não é nem 5%. Deixa que eu cuido, entrega para mim e descansa, porque eu sou o seu Deus, o Senhor da sua vida, a providência. Jó entendeu isso.
Quando Deus se apresenta para ele e conversa, Deus começa a conversar, fala um monte, não explica nada, mas resolve tudo. Porque é um Deus que quando vem, a sua presença já me garante a alegria que eu preciso para viver. O que nos sustenta aqui hoje é a santa presença de Deus. É pela presença de Deus que a gente vai entrar nesse ano glorificando a Ele a vida toda, não pelo que Ele faz, mas pelo que Ele é, porque Ele é nosso Senhor, a nossa suprema providência. Esté não é uma rainha alienada, disfarçando as suas origens. Ela assume a responsabilidade para com o seu povo. Ela define suas raízes e defende. Sabe por quê? Ela entendeu que Deus honra quem valoriza o chão de onde veio. Esté é uma mulher que sabe quem é. Ela não esconde a sua origem. Ela não faz um joguinho de gato e rato. Ela entende que Amã é um perigo concreto, real, maligno e que vai destruir a casa, a família, a história dela. Então ela se posiciona, ela levanta e defende suas raízes. Eu tenho uma palavra de Deus para você aqui hoje. Defenda a sua casa, defenda a sua família, porque o inimigo tem se levantado contra famílias, o inimigo tem se levantado contra pais, contra mães, contra filhos. Mas aqui a providência divina, homens e mulheres que vão se levantar e dizer: na minha casa não, porque na minha casa tem um Deus, tem jejum, tem oração, tem vida no altar. Nós batalhamos pelas nossas casas. Quantos recebem essa palavra? O interessante que Esther, ela assume com determinação a oportunidade de ser o canal de Deus, de bênção que Deus vai levantar para o povo. Ela disse: se eu morrer, morri. Ou seja, eu vou enfrentar os riscos, os dramas, porque de uma coisa eu sei: Deus sabe de todas as coisas. É tão interessante isso. Mardoqueu joga uma deixa para ela. É como se sugestionasse. Ele faz ela pensar. Pense, será que não é para esses tempos que Deus te colocou como rainha? Sabe o que ele está dizendo aqui, ó? Pode ser que nem sempre Deus vai colocar você no trono. E pode ser que às vezes, se te colocar no trono, seja por um momento de crise nacional. Mas se Ele te levou para lá, é porque Ele sabe que pode confiar no seu caráter. E sabe que os tronos do mundo não vão roubar de você o coração sensível para com Deus. Escuta o que eu vou te dizer aqui, ó. Charles West disse uma frase que eu acho tremenda. Olha o que ele disse: voltamos-nos para Deus quando os nossos alicerces são abalados. Só para a gente ficar sabendo que quem mandou abalar os alicerces foi Deus. Já parou para pensar nisso? Voltamos para Deus quando os nossos alicerces são abalados, só para a gente ter certeza que foi Ele que mandou abalar. Para quê? Para a gente voltar para Ele. Os rabinos antigos diziam que às vezes Deus derruba a gente de costas, só para a gente bater as costas no chão e olhar para cima e lembrar que é de cima que vem a nossa salvação. Não é do lado, não é do bolso, é de cima. Ó, levo os meus olhos para os montes. De onde me virá o socorro? Do Senhor que fez os céus e a terra. É Ele quem habita em mim, Ele que me conhece. Olha para cima hoje e adora o seu Deus, porque Ele tem sido a sua segurança. Deus tem sido o seu Pai. Eu sinto falar para alguém aqui: Deus tem sido o seu Senhor. Olha para cima, tira os olhos de baixo, tira os olhos do chão. Deus não chamou você para olhar as misérias do chão, mas para cima. Esther usa uma arma que eu acho tremendo: sabedoria, esperança. Ela vence a batalha da morte porque acredita no Deus da vida. Quanta gente hoje abandonando sua vocação, seus propósitos, por causa da distração dos palácios. A minha oração hoje é que os brilhos das vitrines do mundo não roubem da gente a honra de sermos o canal que Deus vai usar para atingir as nossas famílias. Eu sinto de Deus dizer isso para você aqui hoje. Deus quer que você que está aqui hoje, que veio aqui, não é quem não veio, é você que está aqui hoje, que você seja o canal do que Deus vai fazer na sua casa. Que os teus parentes possam te procurar e dizer: ali tem uma Esther, alguém que quando apertar coisa a gente vai lá, porque ela tem uma palavra, ela está posicionada, foi Deus que colocou ela lá. Receba isso em nome de Jesus aqui hoje. O Espírito Santo está dizendo para você: você é o homem, a mulher que o Espírito quer colocar lá. Fazer diferença na casa. Irmãos, sabe o que é estranho? Nós vemos hoje pessoas que elas meio que se acostumam, deixa a coisa fluir, se acostuma com o que está acontecendo. É aquela teologia assim: deixa ver, deixa rolar, aceita que dói menos. Esther não faz isso, não. Ela se posiciona, defende a sua família, defende a sua casa, defende a sua nação. Sabe o que mais me encanta nela? Ela não fica seduzida pelos brilhos das vitrines dos palácios. Uma certeza ela tem: Deus me colocou aqui. Eu vou dizer uma coisa para você aqui hoje: Deus colocou você onde você está. Pode ser um lugar crítico, complicado, que está doendo demais, mas Deus te colocou aí.
Eu estou pregando para mim, porque até hoje eu não entendi por que Deus me trouxe para cá, mas eu estou aqui. Você está aqui hoje porque Deus

te colocou em algum lugar para este momento, para este tempo, porque a divina providência é sábia o suficiente para fazer a leitura da história. Deu para entender? Terceira lição, guarda isso aqui, ó. É a transformadora lição do coração. Deus só conta com gente do coração sincero. Interessante, olha o que diz o versículo 16, olha que coisa tremenda. Ela diz assim, ó, ela mandou um recado para Mardoqueu: vá reunir todos os judeus que estão em Susã e jejue em meu favor. Não comam nem bebam durante 3 dias e 3 noites. Eu e as minhas criadas jejuaremos com vocês. Depois disso irei ao rei, ainda que seja contra a lei. Se eu tiver que morrer, morri. Sabe o que me encanta aqui? Ó? Ela fala o seguinte: vamos montar todo um sistema de igreja. Vocês jejuam e oram por mim, porque eu vou lá, ainda que seja contra a lei. Deus tem umas coisas. Tomara que você não desvie com o que eu vou dizer, mas olha para mim. Deus tem um jeito, às vezes, clandestino de agir. Por exemplo, Deus unge Davi com Saul vivo, sentado no trono ainda. E ainda avisa para Samuel: vai lá e fala que vai prestar um culto, unge Davi e some de lá. É como se fosse uma santa revolução, por baixo dos panos, não é? Aqui é a mesma coisa, Esther fala: ainda que seja contra a lei, eu vou lá. Sabe o que ela está dizendo? Às vezes o sistema está tão montado, a coisa está tão perfeita, que você não consegue enxergar o que Deus vai fazer. Mas sabe o que Deus manda fazer? Caminha. Moisés chega com o povo diante do Mar Vermelho. Olha a situação: mar aqui, atrás o povo, todo o exército do Egito. Aí Moisés chega para Deus e fala: Deus, o que, que eu faço? Aí o que, que Deus fala para Moisés? Manda o povo marchar. Não é nadar, é marchar. Só Deus faz essas coisas. São uma espécie de santas loucuras divinas. Sabe o que Deus ensina para mim e para você aqui hoje? Não olhe para as lógicas do mundo, porque lógicas do mundo não seguem as lógicas de Deus. Ele é livre, Ele é soberano, Ele é poderoso, Ele é providência e Ele é maior. Sempre maior. Não são as lógicas do mundo que definem quem somos. Olha que coisa impressionante. Tem uma coisa que me encanta nela. Ela aprendeu a mesma lição de Daniel. O palácio não muda o fato dela ser quem é. Ela é judia, serva do Senhor. Mesmo no palácio persa, a integridade do coração dela não foi corrompida. Em nenhum momento você vê Esther se sentir a rainha persa. Ela é judia. Daniel é a mesma coisa. Daniel chega na Babilônia, se destaca porque tem inteligência, boa aparência, sabe se portar, ele tem ética e estética, então ele ganha uma vitrine imensa. Aí olha para mim aqui para te explicar uma coisa. Os babilônios tinham uma postura interessante, uma cultura interessante. Eles não chegavam destruindo o povo. Eles faziam uma espécie de política da boa vizinhança. Eles invadiam a sua terra, tomavam a sua liberdade. Aí, para você não ficar com raiva deles, fazendo motim, levante a todo momento, sabe o que eles faziam? Eles propunham uma espécie de amizade de reino. Nós vamos aprender da tua cultura e você aprende da nossa. Vamos crescer juntos. Aí chamaram Daniel e perguntaram: qual é teu nome? E ele diz: meu nome é Daniel, que no hebraico significa Deus é meu juiz. E os babilônios devem ter pensado: isso não é um nome, isso é um fardo. Deus é meu juiz. Onde você vai ter um juiz te julgando? É como se Daniel antecipasse em milênios aquela plaquinha: sorria, você está sendo filmado. Você acha que... Sabe o que é interessante? A gente chega no século XXI e acha que a gente é avançado. Só que para Daniel, lá na mesa de Beltzazar, Deus já tinha inventado o data show. Aparece na parede Deus escrevendo. É ou não é? Olha que incrível. No meio da festa, Deus aparece escrevendo. Slide. E só Daniel sabe ler. Qual é teu nome? Daniel. O que, que significa? Deus é meu juiz. Isso não é nome, isso é um fardo. Vamos trocar seu nome? Seu nome agora, olha que interessante, vai ser Beltzazar, um nome mais bonito, que a raiz é Balat Surussur, significa que Deus Bel, o nosso Deus, te proteja. Não é melhor? Ao invés de um juiz, você vai ganhar um protetor. Na qualidade de súdito e de escravo, Daniel não podia recusar a troca do nome, mas ele ficou quieto, na dele. O tempo passa, Deus aparece escrevendo na parede, ele vai lá e interpreta a escritura, o rei se levanta e diz: vou colocar uma cadeia de ouro no teu pescoço, vou exaltar teu nome, tudo aquilo outro. Sabe o que ele fala para o rei? Teus presentes fiquem contigo. Sabe o que ele está dizendo nas entrelinhas? Meu nome é Daniel. Eu tenho um juiz e eu não preciso ser protegido por vocês, porque vocês mudaram meu nome, mas não mudaram meu caráter. Mudaram a minha face, mas não mudaram meu coração. Eu ainda permaneço mesmo, orando na direção de Jerusalém e crendo no Deus que está acima de tudo e de todos. Esther vai aprender a mesma lição. Ela está no palácio persa, ela é rainha, tem todo esse movimento, mas ela não se vende, porque ela entende que Deus não está olhando para a maquiagem que fizeram no rosto dela, mas para o coração dela, que ainda tem a chama e o mesmo desejo de ser filha do rei e não apenas a rainha qualquer.
Pergunta de Deus para você hoje: você quer ser uma rainha qualquer entre as rainhas do mundo de hoje, ou prefere continuar sendo filha do rei? Olha que coisa incrível. Ela se manteve fiel a Deus, mesmo no meio da atmosfera maligna do poder. Esther viveu no palácio entre a arrogância do rei Assuero e a ambição assassina de Amã. Ela estava entre o orgulho e a maldade, e mesmo assim ela mantém pura. Irmão, não é uma coisa fácil. Ela é uma mulher que é bonita, que está uma entre tantas no harém de um rei orgulhoso, mimado, complicado. Quem ajuda esse rei, uma espécie de assessor dele, é um cara maligno, assassino, brutal. Ela fica entre a arrogância e a miséria, mas permanece fiel. Sabe o que significa isso para mim e para você? Não é o ambiente de trabalho que muda você. Se você permanecer fiel a Deus, você muda o ambiente, porque o Espírito Santo vai, o bom perfume de Cristo, e exala pelo todos os lugares, transformando tudo. Até porque, irmão, se você olhar bem na Bíblia, Adão pecou num paraíso, né? E Jesus foi fiel no deserto, não é o lugar, né? Sabe o que Deus quer que você entenda aqui hoje? Se você está onde está, é porque a divina providência sabia que você pode ser o canal que vai mudar o lugar. A partir de Esther, Amã sai da história, e o Espírito de Deus entra como a providência que muda situações, que reescreve histórias. Eu quero que você guarde isso aqui, olha que interessante. Esther não se curvou ante a sedução da facilidade. A vida de rainha não mudou a alma dela. Ela não se vendeu em nenhum tempo. Ela ainda lembrava do primo que a educou, do Deus dos seus pais, do povo que ela carregava o DNA. Em outras palavras, é como se ela dissesse assim, ó: apesar de eu estar aqui hoje, eu poderia ficar tranquila, nem me preocupar com nada disso. Eu podia esconder a minha origem, ia ficar tranquila, não tinha problema nenhum. Eu vou me importar. Aconteceu a mesma coisa com Neemias. Deixa eu te dizer uma coisa aqui, ó. A Bíblia vai dizer que Neemias era copeiro do rei. Aí eu já vi até gente falar: ah, irmão, é só um empreguinho que ele tinha. Não era, não. Na época, era um dos empregos mais extraordinários que alguém tinha. Era emprego de, era cargo internacional. Ele provava do vinho do rei antes do rei para mostrar que não estava envenenado. Alguém que comungava da simpatia, da confiança do rei. Tinha um salário extraordinário, tinha uma casa maravilhosa, morava no palácio perto do rei. Se você olhar bem, ele não tinha por que se incomodar com a raiz da sua terra. Mas ele recebe a notícia: como é que está a nossa terra? As portas estão queimadas, os muros estão destruídos, os túmulos dos nossos pais foram violados. Vergonha sobre vergonha. Aí a Bíblia diz que ele se assentou e chorou, sentiu que aquilo incomodou o peito, levantou, foi lá e fez diferença. Não interessa se o salário era maravilhoso, se o emprego era extraordinário. Interessa que meu povo está sofrendo, e hoje eu sou o homem que vou mudar a história desse povo. Eu vou reconstruir os muros, eu vou levantar as portas, porque Deus conta comigo. Eu sinto que Deus quer fazer uma obra extraordinária na sua vida aqui hoje, para você entender de uma vez por todas que Deus conta com você no processo de novidade que Ele vai instaurar na sua família. Olha que coisa incrível. Quanta gente hoje deixa de prosperar, sabe por quê? Sabe por que muita gente não prospera? Porque Deus sabe que eles não valorizam os dias dos humildes começos. Deus sabe que se abençoar, Ele vai pisar em todo mundo. Ele não tem o espírito de Esther. Quem tem o espírito de Esther não pisa em ninguém, não se acha maior do que todo mundo. Quem tem o espírito de Esther é livre para se entender com o povo e saber que veio do mesmo povo. É Isaías: eu sou um homem de lábios impuros, no meio de um povo de impuros lábios. Mudou a ordem, mas eu sou a mesma engrenagem. Ainda pertenço ao mesmo povo, porque eu sou do povo e Deus me usa no meio do povo, para o povo. Senão a gente fica numa situação mortal. Muita gente não é abençoada por Deus por causa disso. Deus sabe que se abençoar, ele vira um monstro. Aí de Esther ele vira Amã, um indivíduo que mata todo mundo. Tomara que hoje o Espírito Santo tire isso de qualquer coração aqui, ó. Que é para Deus abençoar todo mundo e você ficar feliz, dizer: graças a Deus, Deus está abençoando cada vez mais gente. E quanto mais Deus abençoa, melhor. Porque o Espírito do Senhor está aqui, e Ele estando aqui, Ele vai nos abençoar. Esther não perdeu a sensibilidade espiritual. O texto mostra que ela jejuou e orou, que são realidades espirituais aprendidas na infância. Ou seja, quem caminha com Deus desde cedo não perde Ele de vista na noite da vida. Esther me lembra muito aquela menina que lá de 2 Reis, capítulo 5, que é uma menina sem nome, que ela é levada escrava por Naamã, general da Síria. Deixa eu te dizer uma coisa aqui, ó. Uma menina sem nome levada cativa pelo general da Síria, ela tinha tudo para odiar aquele general. Muito provavelmente ele deve ter matado os pais dela. Leva ela como escrava, e na qualidade de escrava vivia uma vida terrível. Leva ela para a casa dele. Ela tinha tudo para odiar aquele homem. Só que quando ela

percebe que ele chega em casa e tira a farda, porque na rua ele é respeitado, porque ele tem farda, ele é general. Mas quando ele chega em casa que tira a farda, ele está podre de lepra. É uma vergonha, é bonito lá fora, monstruoso em casa. Sabe o que essa menina faz? Ela poderia fazer uma leitura que muita gente faz hoje, sair a mão de Deus, arrebentando com esse miserável porque ele entrou na minha casa. Ela não faz, não, porque ela tem um coração. Ela olha e fala assim: ah, se o Senhor soubesse o Deus que habita lá em Israel, ele curaria você da lepra. Ela muda a história da casa do homem que arrebentou com a história dela. Já parou para pensar nisso? Eu tenho uma palavra de Deus para você hoje. Não sei nem se você vai querer, mas eu tenho. Deus quer usar você para abençoar seus inimigos. Deus quer usar você para mudar a história da casa de pessoas que te feriram. E você não consegue fazer isso sozinho. Só vai fazer isso hoje se o Espírito do perdão descer sobre você. E eu vim aqui hoje para ministrar essa palavra a você. Deus quer ministrar perdão na sua vida aqui hoje, para você perdoar gente que te feriu, gente que arrebentou você por palavras nas redes sociais, gente que tem feito um inferno na sua vida. Hoje o Espírito Santo quer te usar para liberar um perdão tão tremendo que vai mover de ponta a ponta na história. E ao invés de se tornar alguém que destrói, você é alguém que constrói para a glória de Deus, alguém que vai limpar camadas e camadas de miséria, porque só o perdão pode parar o ciclo monstruoso da vingança. O Espírito Santo está falando para você aqui hoje: é tempo de você levantar suas mãos para Deus sem ira, sem mácula, sem contenda, e dizer para Ele: Senhor, me usa, porque eu quero ser o canal da tua atuação na minha casa, eu quero ser o canal da tua bênção na minha família. Quantos querem isso aqui hoje? Levanta sua mão por um minuto aí, ó. Deixa sua mão levantada, fala para Jesus aqui agora, fala aí no seu banco aí: Senhor.

0: também perdoar pessoas,
1: Pai.
0: Não entre no ano, nesse ano todo arrastando uma série de misérias. Sabe qual é o problema de muita gente? Ele até perdoa algumas pessoas, mas ele não se perdoa. E hoje eu quero dizer para você, se você está em Cristo, o sangue de Jesus lavou os teus pecados e você está livre aqui hoje para ser perdoado pela glória de Deus. O Espírito Santo está dizendo isso para você aqui hoje, é tempo de você sair daqui novo para a honra e glória de Deus. É tempo de você sair daqui novo hoje para a glória de Jesus. Se tem uma coisa que é lindo do livro de Esther, da história dela, é essa capacidade que há aqui no livro inteiro de não criar mais contenda, mais ódio. É interessante isso. Em nenhum momento ela marca uma consulta popular para entender o ódio de Amã. Ela sabe que Amã é monstruoso e maligno. Então o que ela faz? Jejua e ora. Não pelo que está acontecendo, mas para que o livramento de Deus venha sobre eles a partir da ação dele. É isso que Deus quer que você entenda aqui hoje. A partir da sua tomada de posição hoje aqui, ó, o Espírito Santo vai entrar com você o resto dos meses para você entender que Deus vai quebrar cadeias, camadas e camadas de ódio na sua família aqui essa noite. Por onde eu tenho passado nesse Brasil afora, eu tenho visto pessoas que estão nas igrejas, mas ficam sofrendo. É um sofrimento calado, complicado. É aquele tipo de gente irritante que fica causando problema em todo o tempo. É um jeito monstruoso de chamar atenção. São meninos da fé que não cresceram ainda e que carecem urgentemente de um abraço de perdão. Hoje, esse abraço de perdão está aqui. O Espírito de Deus está falando porque quer te libertar da compulsão de ser mal. O Espírito de Deus hoje quer fazer você entrar no novo ano como um novo ser. Você crê nisso? Sabe o que é lindo do livro de Esther? Josué tem a mesma pegada. É que nesses textos não é o Deus que dá, é o Deus que ajuda a ser, é o Deus que trabalha no caráter. Não é um Deus que entra fazendo um monte de milagre com um monte de coisa, é um Deus que me ajuda a ser, é um Deus que trabalha comigo, que recebe o meu jejum e a minha oração. Sabe o que é jejum? É fome de Deus, é você estar mais próximo dele cada vez mais, é entender que vai abrir mão de uma série de coisas para não perder aquilo que é insubstituível. Eu quero a tua presença, eu quero a tua graça, eu quero ser cheio do teu espírito, porque se eu não tiver o Senhor, não tem providência, não tem sabedoria, não tem esperança, não tem vida. Mas quem está em Cristo é diferente. E hoje eu sinto que o Espírito Santo está ministrando ao seu coração aqui hoje. O Espírito Santo está ministrando ao seu coração aqui hoje. É tempo de transformação, é tempo de quebrantamento, de você se posicionar.

unção. Eu preciso fazer diferente a partir de hoje. Quero ser diferente para a tua glória, Senhor. Agora deixa eu te dizer uma coisa: ninguém faz isso sozinho. Isso não é uma coisa que você simplesmente determina no coração e faz. Notem que Esther não faz nada sozinha, não. Ela avisa, bota o povo em jejum e oração. Eu e as minhas criadas vamos jejuar. Sabe o que ela está dizendo nas entrelinhas? Ninguém muda a história sozinho. Porque na fé cristã não tem espaço para o herói solitário. A fé cristã é feita na comunhão, na celebração. Eu preciso de você, você precisa de mim. E nessa celebração, enquanto um ora e jejua pelo outro, o Espírito de Deus age para mudar a história da família, da nação, do estado, da cidade. Fica de pé, por favor. Eu quero fazer um momento de clamor com você aqui hoje, pode ser? Vamos fazer um clamor pela nossa casa, pela nossa família. Fazer um clamor pela nossa história pessoal aqui hoje. E esse clamor tem que ser um clamor diferente aqui essa noite. Não é só um clamor no sentido de Deus, eu vou falar um monte de coisa aqui sem nexo, sem sentido, porque eu tenho que falar, não. É um clamor que vem da alma. E nesse aspecto você está livre para ser quem é aqui hoje. Irmão, se tem uma coisa que eu amo na igreja é liberdade. Infelizmente muita gente que está na igreja não sabe ser livre. Liberdade aqui significa que você agora, se quiser orar, ora. Se não quiser, senta. Se quiser ajoelhar, ajoelha. Se quiser vir aqui à frente, vem. Se quiser ficar aí, fica. Livre, completamente livre. Porque o seu Deus é livre. Ele não aceita as rédeas de ninguém. Ele é Senhor e atinge e age sobre tudo e sobre todos. Ele é o Deus que se move por cada coração. A coisa que é mais linda de Deus, eu fico olhando como Deus conhece meu coração na intimidade mais profunda dele, e mesmo assim ele resolve me amar. Você já parou para pensar por que Deus te ama, irmão? Somos tão frágeis, tão complicados, mas o Espírito de Deus resolve amar. Um Deus que nos ama num ponto tão profundo. E ele faz isso numa profundidade tão tremenda que ele nos leva pela via do sangue. Ele fala na ceia: bebam do meu sangue, comam da minha carne. É ele dizendo: vamos nos transformar numa intimidade tão profunda que a gente se alimente do outro. É ele dizer o seguinte: cada um que está aqui hoje não tem mais o direito de andar sozinho pela vida. Andem comigo, é proposta de Deus. Ou seja, você pode estar no palácio, pode estar no deserto, pode estar na prisão, mas nunca fique sem Deus. Entra nesse ano agora, a partir de hoje, a partir dessa campanha, dizendo de todo o seu coração: a minha casa vai mudar, porque eu sou a Esther de Deus. Eu sou o Daniel de Deus, que vai estar na brecha, que vai estar no lugar e que vai ser usado por Deus para fazer diferença. Eu quero que você ore nesse momento, feche os seus olhos. Comece a fazer a sua oração com Deus, você e Deus. Eu não preciso descer daqui e colocar a mão sobre a sua cabeça, porque a mão de Deus nunca saiu de cima da sua casa. Se você está vivo aqui hoje, é porque o Espírito de Deus está sobre você. O Espírito de Deus está nessa igreja aqui hoje, e eu creio nisso com toda a força da minha alma. O Espírito do Senhor quer curar corações aqui essa noite. O Espírito de Deus quer devolver a você hoje vida. O Espírito de Deus quer que você durma hoje sem precisar de remédio para dormir. O Espírito Santo quer que você entenda que Ele vai apagar do seu coração as impressões malignas que as palavras fizeram com você. Jesus sabe o que disseram para te ferir, te destruir, te machucar. Mas hoje o Espírito de Deus é Espírito de paz sobre a sua vida. Jesus quer trazer de volta os teus filhos. Jesus quer trazer de volta os corações convertidos de pais a filhos e de filhos aos pais. Jesus sabe que você pecou, sabe que você errou, mas para Jesus você não é o erro que cometeu, mas a vida que anseia viver. Para Jesus não interessa o erro que você cometeu, não interessa o pecado que arrasta você. O inimigo tenta jogar isso na sua vida todos os dias, como se fossem flashes, imagens e mais imagens, mas hoje o Espírito do Senhor joga tudo isso no chão e diz para você aqui hoje que a única imagem que vai ficar na tua mente é a cruz, porque é de lá da cruz que vem a tua salvação, é da cruz que vem o meu perdão. Receba aqui hoje o perdão de Deus sobre a tua vida. Receba aqui hoje o banho da graça de Deus sobre a tua alma. Receba hoje o Espírito Santo quebrando

mudar situações, eu vou te usar para consertar casamentos quebrados, eu vou te usar para restaurar filhos, eu vou te usar para mudar a história da tua empresa, eu vou te usar para levantar caídos. Ah, Espírito Santo, tu que és o Senhor da igreja, que estás aqui, como é bom saber que o Senhor está aqui, que a tua presença é real aqui. Aqui, Pai, nós estamos diante de ti com a vontade de sermos a Esther, o Daniel das nossas famílias, o homem e a mulher que o Senhor vai usar para esse tempo, para esse momento. Deus, não deixa que essa campanha seja só mais uma nessa igreja, mas seja um diferencial, um divisor de águas, que a partir dessa campanha, a partir desse dia, nossa postura seja diferente, Senhor. Não queremos ser iguais o tempo todo, a mesma coisa, chega da mesmice, Senhor. Queremos que a tua mão venha sobre a nossa vida.

0: faça as fibras da alma vibrarem, que faça o coração quebrantar-se diante de ti, Senhor. Ah, Deus, restaura o coração ferido aqui essa noite, Deus, livra dos pesos, das frustrações, dos sonhos falidos, dos projetos fracassados. Deus, livra das ações do maligno que tenta o tempo todo criar um teatro da destruição na mente. Que a partir de hoje, Senhor, essa palavra entre na mais profunda divisão da alma e do espírito e gere frutos de arrependimento, Senhor. Precisamos sair daqui hoje transformados. Precisamos sair daqui hoje libertados. Agentes de libertação, porque só quem foi perdoado perdoa, só quem foi liberto liberta, só quem é transformado prega transformação, só quem te viu pode falar quem és. Não deixa ninguém sair daqui, Senhor, essa noite sem ser impactado e alcançado pela tua palavra. Em nome de Jesus. Em nome de Jesus. Aplauda o máximo que você puder a Jesus. Obrigado, pastor.
1: 1:52.

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1: Duas e quatro.

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1: Três horas.

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1: 3 e 6.

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1: Quatro horas.

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1: Quatro e 23.

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1: 4:39.

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1: 4:48.

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1: Quatro e cinquenta e três.

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4: Cinco e cinco.

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1: 5:16.

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4: 5:23.

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1: 5:28.
2: Este momento é único, é do Senhor. Amém.

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5: 5:44.

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1: 5:54.

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4: Seis e seis.
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6: Um sapinho estava sossegado dentro da sua lagoa. A água parecia tão gostosa à sua volta. E ele ficava ali, curtindo a água, curtindo o dia, olhando para o alto. De vez em quando, tchum, esticava a língua e pegava uma mosquinha, saboreava. Aí passava outro inseto, ele tchum, saboreava. Sapinho, feliz da vida, dentro da água. Mas acontece que no fundo daquele lago começou uma erupção vulcânica que foi esquentando as rochas. E as rochas, fervendo, começaram a esquentar também a água. E a temperatura da lagoa foi subindo. E aquela água, ao aumentar a sua temperatura, chegou até o sapo. Mas ela foi esquentando assim, tão lentamente, tão devagarinho, que o sapo não percebeu. Você sabia que o sapo é um animal que ele tem a sua temperatura de corpo igual à temperatura ambiente? Por isso que quando você pega um sapo na mão, você fala, ai, que esquisito. Porque o organismo dos répteis é diferente do nosso. Então, o sapo, dentro da água que começou a ferver, ele não percebeu que a água estava fervendo. E continuou naquela lagoa, feliz da vida. Passava um mosquitinho aqui, ele esticava a língua e tchum, saboreava. E a água fervendo, a temperatura aumentando. Mas acontece que à medida que a temperatura da água aumentava, o seu corpo acompanhava aquela temperatura. Então ele não conseguia perceber que a água estava esquentando e a coisa ficando perigosa. E o sapinho, feliz da vida, olhava para o céu, olhava para a água. Oba, olha ali, outro inseto. Tchum! Que vida maravilhosa! Eu aqui de papo pro ar, me alimentando, e essa lagoa com uma água tão gostosa. Mas ele não percebia que a situação estava ficando perigosa. E a erupção vulcânica continuava lá embaixo, as rochas fervendo, as águas borbulhando, a temperatura aumentando, e o corpo do sapinho se adaptando à água fervente. E assim ele ficou. Aparentemente, tudo bem, mas morreu cozido. Morreu aparentemente feliz. Não saiu daquela fornalha. não escapou daquela condenação. Se você pegasse um sapo agora, de outro ambiente, e jogasse ele dentro da lagoa fervendo, você pensa que ele ia ficar lá dentro? Ele dava um pulo na mesma hora e caía fora. De jeito nenhum ele ficaria ali, porque ele sentiria a violenta mudança de temperatura. Então preste atenção agora. Existem dois tipos de pessoas. Aquelas que estão numa situação aparentemente normal, feliz, sem problema, tudo certinho, certinho, certinho, mas a pessoa não percebe que está numa situação perigosa. Vivendo no mundo, participando das coisas do mundo, não pensando em mais nada na vida, não se preocupando com nada, esta pessoa está se expondo a um risco gravíssimo e fatalmente vai perder a vida numa grande fornalha que está preparada e cuja erupção vulcânica, ou melhor dizendo, mais ainda do que vulcânica, infernal, está aumentando a cada dia. Há um lago de fogo e enxofre preparado e fervendo, e está já abrindo a sua garganta para receber muitos moradores da terra. Então preste atenção, não seja igual àquele sapinho que se acomodou à temperatura externa. Você precisa reagir. Você tem que observar que a tua alma, a tua vida está em perigo. Porque a pessoa diz assim: ah, mas isso não é para mim. Eu não roubo, eu não mato, eu não fumo, eu não cheiro, eu não minto, eu não faço mal para ninguém, eu sou um bom filho, uma boa filha, um bom marido, uma boa esposa. Pois é, se você soubesse quanta gente boa está no inferno, quanta gente boa acabou fervendo ali. E você precisa entender que há uma necessidade urgente de sair fora desta situação, de olhar não apenas para a paisagem do céu, mas olhar além do céu, olhar para além das nuvens e ver

que naquele lugar altíssimo existe o Deus Todo-Poderoso e à sua direita o Senhor Jesus, constituído juiz dos vivos e dos mortos. E o Senhor Jesus quer que você escape da condenação. Quando Sodoma e Gomorra estavam para ser subvertidas, Deus quis que uma família escapasse. Muitos foram avisados: saiam daí, você está louco, Ló, você está maluco, nós estamos bem aqui em Sodoma e Gomorra. Seus futuros genros não quiseram escapar. Ló teve que escapar sozinho com a sua família, mas toda aquela população, apesar de uma boa parte estar avisada, riu da situação, riu da advertência. Olha, eu vou dizer uma coisa para você. Eu sou o sapo fora dessa lagoa fervendo aí. Eu estou no mundo, mas não sou do mundo, não. E olhando de fora, eu vejo que a tua situação é muito perigosa. Você está comendo, vivendo, se divertindo e não percebe que aquele mal está chegando. O Senhor Jesus disse assim: também na vinda do Filho do Homem, as pessoas estarão distraídas, comendo, bebendo, se divertindo, casando-se e dando-se em casamento, e não perceberão quando aquele dia chegará repentinamente. Você está me ouvindo? Você aí dentro dessa lagoa, dentro desse mundo, achando que está tudo bem, você aí dentro dessa Sodoma, dessa Gomorra, você tem que sair fora. É possível escapar. Deus quer que você escape. Mas só existe um jeito de você escapar. Preste atenção no que diz a carta aos Hebreus, no capítulo 2, versículo 3. Como escaparemos nós se não atentarmos para uma tão grande salvação, a qual, começando a ser anunciada pelo Senhor, foi-nos depois confirmada pelos que a ouviram, testificando também Deus com eles, por sinais e milagres e várias maravilhas e dons do Espírito Santo. Pois é, nós temos que escapar dessa fornalha que está preparada. Nós temos que escapar deste mundo, mas só existe um escape. E o Evangelho acabou de falar para você: se não atentarmos para tão grande salvação, não escaparemos. E quem testifica isso? Primeiro o Evangelho, a palavra, também o próprio Deus, que realiza sinais, prodígios e maravilhas, e ainda o Espírito Santo que está falando. Através de ouvir esta mensagem, você está sendo avisado e alertado para escapar urgente. Ou você quer ferver aí nessa lagoa? Está se adaptando, não percebe o perigo? Mas você tem que escapar. É possível escapar. Uma vez, Deus decidiu que uma grande cidade seria totalmente subvertida e todos os seus habitantes, inclusive os animais, seriam destruídos. Mas antes disso, Deus enviou ali um pregador chamado Jonas, que anunciou o juízo de Deus. E todos os habitantes de Nínive, ouvindo a pregação de Jonas, se arrependeram dos seus pecados. Apesar do juízo e da sentença já haver sido proferida, eles iniciaram grande jejum e oração. Até aos animais ordenaram que não se desse nem comida e nem água, nem pasto, nem coisa alguma. Todos passaram a jejuar. E o rei de Nínive dizia: pode ser que o Deus Todo-Poderoso se compadeça de nós. E não é que Deus se compadeceu? Depois da pregação de Jonas, toda a cidade foi salva.
E quando o Senhor Jesus estava aqui na terra, falando do juízo, que hoje está mais próximo do que naquele dia que ele falou, Jesus disse assim: os homens de Nínive se levantarão no dia do juízo com esta geração e a condenarão, porque se converteram com a pregação de Jonas, e eis aqui está quem é maior do que Jonas. Jesus está querendo que você escape, mas se você não ouvir e nem atentar para esta tão grande salvação, como que você vai escapar? A própria geração, os habitantes de Nínive, se levantarão no dia do juízo e dirão: olha aqui, dirão para você isso. Nós nos convertemos ouvindo o profeta Jonas, que era um homem cheio de defeitos, um homem cheio de pecados, um homem desobediente e rebelde, mas com a sua pregação, nós nos convertemos e nos arrependemos e fomos salvos. E vocês tiveram a própria salvação anunciando a palavra. Vocês tiveram o maior de todos os pregadores, o próprio Senhor Jesus, e nem assim se converteram. Pois é, Jesus disse que você será condenado, não por ele, mas pelos habitantes de Nínive. Jesus disse a mesma coisa sobre os habitantes de Sodoma e Gomorra. Olha, os habitantes de Sodoma e Gomorra se levantarão no dia do juízo e condenarão vocês, porque eles, se tivessem ouvido o que vocês ouviram, eles já teriam se arrependido. Você está compreendendo isso? O Senhor Jesus, através do Espírito Santo, está te falando agora. Não seja igual ao sapinho que ficou fervendo, fervendo, a situação cada vez mais caótica, perigosa, e ele inchando, fervendo, e morreu pensando que estava feliz. Você pode achar que está feliz nesta situação, mas se você não tem Deus e se você não tem Jesus, você está na pior de todas as situações. Por isso, pule fora desse lago que está fervendo. Mas na hora que você pular fora do mundo, mergulhe nos braços poderosos do teu único e suficiente Salvador, o nosso Senhor Jesus Cristo.

0: E Jesus proclamou: Graças te dou, ó Pai, Senhor dos céus e da terra, pois escondeste estas coisas dos sábios e cultos e as revelaste aos pequeninos. 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Feliz a nação cujo Deus é o Senhor.
1: 6:21.
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1: A excelentíssima juíza eleitoral da 107ª Zona Eleitoral de Itaperuna e São José de Ubá informa a todas as eleitoras e eleitores do município de Itaperuna que, em determinação à resolução TSE número 23.751 de 2026, esta Justiça Eleitoral fornecerá transporte para os eleitores das zonas rurais no dia 4 de outubro, primeiro turno, e 25 de outubro, eventual segundo turno, das eleições gerais de 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Os eleitores deverão observar os itinerários e horários estabelecidos para cada linha e utilizar o transporte eleitoral de acordo com as orientações da Justiça Eleitoral. 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
2: 6:26.

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2: 6:33.

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5: 6:46.

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2: Olá, tudo bem com vocês? Esperamos que estejam super bem. Aqui

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0: Agora são 7h28 aqui na 104 FM.

0: 7:32.
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1: Agora são 7:38.

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1: Agora faltam 18 minutos para as 8 da manhã. Bom dia.

0: São 7h48.
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6: 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Agora faltam 5 para as 8.

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2: Oito horas mais 11 minutos.
3: Para a tua Bíblia em João, se é que você precisa abrir, acho que não precisa abrir não. João capítulo 3, versículo 16, você conhece? Vamos todos juntos, a uma só voz? Esse é o texto áureo da Bíblia, é o coração. Talvez o texto mais conhecido da palavra de Deus, de tão conhecido a gente nem lê mais, né? Porque julgamos que já não há mais nada para tirar dele, né? Quem é que não sabe o João 3,16 de cabeça? É o primeiro versículo que nós como crianças aprendemos. Então qualquer criança que eu chamar aqui vai saber recitar isso de cor, não é? Qualquer criança. Mas ele tem ensinamentos profundos para nós. Eu queria compartilhar com os irmãos um pouquinho deles nesse restante de culto que nós temos ainda nessa noite. Vamos recitar todos juntos uma vez mais? Vamos lá, bem forte. Porque Deus amou o mundo de tal maneira que deu o seu Filho unigênito, para que todo aquele que nele crê não pereça, mas tenha a vida eterna. Amém, amados? Você crê nesse versículo? Eu creio. E nesse versículo, irmão, nós temos quatro verdades que vale a pena compartilharmos juntos nessa noite. É um texto tão conhecido, tão decorado, e esse é um dos perigos da chamada decoreba. A gente decorou e a gente acha que porque está decorado não tem mais ensinos a se tirar dali. Essa semana eu estava pensando nesse versículo que diz que a respeito de Jesus, todo aquele que nele crê não perecerá. Deus amou o mundo de tal maneira, de uma forma tão grande, que deu seu Filho unigênito, mandou Jesus. E mandou para quê? Para que todo aquele que nele cresce em Jesus, não perecesse, mas tivesse vida eterna. E aí, relendo esse texto, eu fiquei pensando na vida daqueles que não crescem em Jesus. Se todo aquele que nele crê não perece, o que acontece com os que não creem nele? Pela lógica, perecerão. Perecerão. E aí eu queria tirar algumas lições para nós desse versículo, para nossa edificação, para a edificação da nossa vida, para a edificação da nossa alma. E eu queria mostrar para vocês a intenção de Deus com relação aos homens. E quando é que essa palavra veio ao meu coração? Na quinta-feira de manhã, quando eu atendi uma esposa. E essa esposa veio me comunicar que estava com AIDS. E ela tem 31 anos de idade. Eu não posso imaginar como é pegar um resultado.

de um exame que nós fomos saber para saber, fomos fazer para saber se nós temos AIDS. Só fazer o exame já deve ser pavoroso. Mais pavoroso ainda é o dia que eu tenho que buscar esse exame. E ainda mais pavoroso é quando o exame me chega à mão. E ainda mais pavoroso quando eu abro o exame e tenho que ler o exame. Agora eu não posso imaginar como é abrir o exame e descobrir que é soro positivo. E quando a gente fala de AIDS e lê lá positivo, a ideia que é desenvolvida consciente ou inconscientemente naquele que pega um exame como esse é como se estivesse escrito ali: você vai morrer. E a pessoa entra em pânico. E essa jovem foi e fez um outro exame. E entre o primeiro diagnóstico e o segundo, nasce a esperança de que aquele segundo papel, que se chama resultado de exame, venha com resultado diferente. E a ansiedade misturada com a esperança a leva até pegar aquele resultado. E quando pega aquele resultado, no caso daquela mulher, estava escrito de novo: você vai morrer. E ela ficou desnorteada até que lhe deram um CD de Nossa Mensagem. E ela veio de uma outra cidade vizinha, nossa, conversar comigo. E ela me conta a sua história. E a história dela não termina aí. Ela descobre que ela pegou a enfermidade do marido. Descobre que essa enfermidade está nela aproximadamente 3 anos e meio, quase 4 anos. E ela tem 2 filhos, um de 3 e um de 1 e meio. Você consegue imaginar o desespero? E essa mulher vai até o médico, faz o exame nos 2 filhos. Os 2 filhos estão com AIDS. O que você diria para uma mulher dessa, sentada na tua frente, que diz que tem AIDS junto com os 2 filhos e que pegou do marido? Você sabe que veio de uma cidade lá chamada Piraí, só para falar contigo, esperando que Deus lhe daria uma palavra, como começamos a estudar sobre dor hoje pela manhã. O que você diria para ela? Eu não disse nada. Não sabia o que dizer. Eu saí de trás da mesa, botei a cadeira do lado dela. Ela estava com os 2 filhinhos. Eu segurei na mão de um filho, o filho segurou na mão do irmão, o irmão segurou na mão dela, eu segurei na mão dela. Eu falei: vamos chorar juntos. Eu não sei o que falar para a senhora. E ela chorava. Aí vem aquela sensação de impotência, sabe quando você se sente um zero à esquerda, da esquerda, da esquerda, dá vontade de você morrer, de tão incompetente que você é? Choramos. Eu não disse nada. Ela entendeu o meu silêncio, me parece que ela ouviu o meu silêncio. Antes de ir embora, me deu um abraço e disse assim: pastor, valeu a pena ter vindo aqui conversar com o senhor. Eu morri de vergonha. E ela foi embora. E eu fiquei no meu gabinete igual um desesperado, chorando, chorando, chorando, chorando, porque eu tenho uma mulher e 2 filhas. Falei: Senhor, eu estou querendo morrer, como é que eu não pude abençoar essa mulher? O Senhor tinha que ter me dado uma palavra. Aí o Senhor falou assim: um silêncio muitas vezes fala mais do que 1000 palavras. Aí eu orei: o Senhor, Pai, não me deixa em silêncio, não fica em silêncio agora, fala comigo, ministra meu coração. Me dê uma palavra para ligar para essa mulher amanhã, para mandar um e-mail, eu tenho os endereços dela lá. Eu abro a Bíblia, vem João 3,16. Porque Deus amou o mundo de tal maneira que deu seu Filho unigênito, para que todo aquele que nele crê não pereça, mas tenha vida eterna. Aí aqui nesse texto, irmãos, Deus me mostra primeiro o sentimento dele com relação ao homem. Deus revela nesse versículo o que ele sente por mim, por você. O que ele

sente por nós, pela humanidade, o que, que ele sente por aquela família de Piraí. E o sentimento de Deus é amor. Deus amou. E esse amor não está só na ideia do passado, quando você lê o original, mas está no gerúndio. É amando. Deus ama. E ama continuamente, o amor eterno. Foi como nós começamos uma série de 3 sermões que nós começamos a pregar hoje pela manhã, falando sobre a universidade da dor, dores que não se explicam. E nós falamos pela manhã, perguntando à igreja: você já duvidou do amor de Deus por ti? Como todos nós ficamos em silêncio, eu disse: eu já. Eu já duvidei do amor de Deus. Eu imagino que muitos de vocês também já duvidaram do amor de Deus. E eu perguntei pela manhã: quando é que você duvidou do amor de Deus? Quando estava doendo. Na adversidade. É na adversidade que a gente duvida do amor de Deus. É na dor que a gente duvida do amor de Deus. E aí, essa mulher se assenta diante de mim, me conta uma história fatídica dessa. Eu peço uma palavra a Deus, Deus diz: olha, o meu sentimento com relação ao meu povo é o sentimento de amor. Só que muitas vezes nós duvidamos disso, porque nós imaginamos que o amor de Deus vem destituído de dor. A gente acha que quem ama não sente dor. A gente acha que quem é amado não será abandonado na adversidade por aquele que é o objeto do seu amor. E foi exatamente por isso que nós começamos aquela série de sermões hoje de manhã. E nós aprendemos que o amor de Deus não vem destituído de dor. Nós falamos que a bênção de Deus, na verdade, não vem destituída de dor, mas vem como capacitação para superá-la. Superá-la. E aí, quando aquela mulher vai embora, irmão, eu abro a porta, ela sai. Ela é cristã. Seu marido é cristão. As crianças estão matriculadas na escolinha da igreja. Ela, quando sai, quem conhece ali o meu gabinetezinho ali, ela sai, ela olha para trás antes de dizer: valeu a pena ter estado aqui. Isso ela disse lá dentro do gabinete. Mas quando ela sai, ela disse uma frase que foi tremenda. Ela disse assim: pastor, eu sei que essa enfermidade pode matar o meu corpo, mas essa enfermidade não pode matar a minha esperança. Eu sei que o meu Redentor vive e que por fim se levantará sobre a terra. Por último, eu disse a ela: muito obrigado por ter vindo. Você não veio para ser abençoado, você veio para me abençoar. E ela saiu feliz da vida. E eu fiquei feliz da vida vendo uma mulher doente no corpo, mas uma mulher que não está doente na alma. E quando a gente fala de amor jungido com dor, amor em aglomeração com a adversidade como é daquela mulher, me veio à mente, irmão, a história de Jó, a respeito de quem a gente tanto fala. Deus olha para Jó naquela reunião fatídica e esquisita do céu, que nenhum teólogo consegue explicar, muito menos eu. Deus parecendo um deusinho tão bobinho. Deus, quando a gente lê aquela história, parece um Deus tão idiotinha. Eu disse: parece. Chega Satanás e Deus se faz de rogado: de onde você vem, Satanás? Ele diz: eu estava de passear pela terra, estava dando um rolé, estava lá no meu playground, é lá que eu desenvolvo o meu lazer. Estava de rodear a terra e passear por ela. Aí o bobinho de Deus, o ingênuo Jeová, diz assim: e naquele rolé que você deu lá na terra, você viu meu servo Jó? Vi, claro que vi. Viu como não tem ninguém íntegro como ele lá na terra? Viu como ele me teme de balde, de montão? Viu como a sua família é abençoada? Viu como tudo que ele faz, ele prospera? Viu como é que ele é homem que me ama? Que Deus tolo, irmão. Aí parece que Satanás é um Satanás tão esperto e mais sagaz do que Deus. Parece um Satanás carioca, malandro. Quem é aquele Jó que você acha que te ama assim de montão? Nossa, até eu te amo, Senhor. Tudo que ele faz, o Senhor prospera. Tudo que ele faz, o Senhor dá crescimento. Tudo na vida dele dá certo. Nada dá errado. Até eu te adoro.

de novo. Quem é que não vai adorar um Deus assim? Tudo dá certo, irmão. Se ele põe a mão, vira ouro. Se ele espirra, só empresta o lenço. Qualquer um te adora assim. Ele não te ama por aquilo que você é. Ele te ama por aquilo que o Senhor dá. Ele é interesseiro. Aí, o bobinho de Deus, como que quem está caindo no papo de Satanás, diz assim: não, não é nada disso não, cara. Que isso, rapaz? Ele me ama assim, rapaz. Não ama não, me ama. Não ama não, me ama. Aí Deus propõe uma aposta. Quer apostar como ele me ama? Ama nada. Satanás diz: não te ama não, bobão. Me deixa lá tirar tudo que é dele, para ver se ele não vai blasfemar de ti. Ah, mas não vai mesmo, eu confio em Jó. Blasfema, Deus. Deixa de ser bobo. Então tá, vai lá. Aí ele vai lá, arrebenta com Jó. Mata seus 10 filhos, acaba com todos os seus bens, derruba a sua casa, toca-lhe no corpo, lhe enche de úlceras, de lepra, e ele vira um mendigo ambulante, uma ferida ambulante personificada. E de tão sofredor, de tanta dor, a mulher dele olha para ele e diz assim: você ainda vai servir esse Deus? Você já perdeu os 10 filhos, perdeu casa, bens, perdeu a tua saúde, agora está perdendo a tua mulher também, porque eu vou vazar, vou embora. Amaldiçoa logo esse Deus e se mata. Foi o conceito da mulher. Amaldiçoa logo esse Deus e mata, porque não vale a pena servir a um Deus que permite que você passe por adversidades tão profundas. Não vale a pena servir um Deus que diz que é amor, mas permite que essa desgraça lhe acometa. A visão que Satanás tinha de Jó, na verdade, existia na mulher dele, não em Jó. Na cabeça da mulher de Jó, é impossível ser servo de um Deus que diz que ama, mas que permite que a dor acometa. E é exatamente nessa dor que somos geralmente como a mulher de Jó. Não vale a pena servir um Deus que permite que a gente passe por tanta adversidade. Não vale a pena servir a um Deus que permite que a gente passe por tanta tribulação. Não vale a pena servir um Deus que permite que uma família inteira seja consumida pelo vírus da AIDS. Que Deus é esse? Aí eu preguei numa igreja na sexta-feira passada, num congresso de jovens, cujo tema era: Deus escolheu você. Aí pega a parte B de Isaías 43, versículo 1, que diz assim: chamei-te pelo nome, tu és meu. Nós somos escolhidos por Deus. Você é escolhido por Deus, sim ou não? Quantos escolhidos eleitos nós temos aí? Diga assim, ó: eu, pastor. Porque ele quem diz: não fostes vós que me escolhestes, mas eu vos escolhi a vós. Diga, irmão, que está ao teu lado: você foi escolhido por Deus. Quantos são gratos, digam graças a Deus. Aí, lá no sermão, eu fiz esse negócio: quantos foram escolhidos? Todo mundo: quantos são gratos? Aleluia. Aí, irmãos, eu estava pensando no nome que foi escolhido por Deus, para pensarmos a respeito da vida dele e as consequências dessa escolha. Deus me trouxe a Jó, porque Jó foi escolhido por Deus. Houve uma reunião no céu e Deus diz assim: já viu Jó? Percebeu Jó? Deus, na humanidade inteira, escolheu Jó. Só que, amados, Deus escolhe Jó e entrega na mão do diabo. Pode tocar em tudo que você quiser. Porque se Deus te escolheu e você aceitou essa escolha, se Deus te comprou por bom preço e você entende que é servo de Jesus, ele faz de você o que quiser. A Jó, ele pega e entrega na mão do diabo. Ele dá permissão ao diabo para tocar em tudo que fosse Jó. Só que Jó, irmão, Jó era um servo que servia a Deus de forma diferente da esposa, porque para a esposa não valia a pena servir a Deus sem receber nada dele. Para Jó valia a pena servir a Deus mesmo que nada dele recebesse. Aí quando a mulher diz: olha, não vale a pena servir a Deus dessa forma, um Deus que permite que você passe por isso, um Deus que permite que uma família dessa passe por isso, um Deus que permite que você passe pelo que você está passando no teu casamento, um Deus que permite que você passe pela situação financeira que você está passando, um Deus que permite que você passe por esse vale de sombra da morte, que não acaba jamais, não vale a pena servir um Deus desse? Amaldiçoa logo esse Deus e morre. Aí Jó vem e responde: como fala qualquer doida, falas tu.

portuguesando: você está maluca, mulher? Você não sabe o que é que você fala? Receberíamos o bem de Deus e não receberíamos o mal? Diz o texto que em tudo isso Jó não pecou. Jó, porque era produto do amor de Deus e porque amava a Deus muitíssimo, amava a Deus com o amor de Deus, ele entendia que ele deveria ser fiel com prosperidade ou com adversidade, com saúde ou com enfermidade, com riqueza ou com pobreza. E Jó não pecou, porque ele sabia que o amor de Deus por ele transcendia o que Deus dava a ele. Muitas vezes nós duvidamos desse amor, a respeito do qual Jesus fala em João capítulo 3, porque está doendo. Mas perceba, amado, que quando nós somos alvos do amor de Deus, cercados, impermeabilizados pelo amor dele, tudo, você já aprendeu isso aqui, que Satanás ou a vida pode tocar em nós, é na nossa imagem. Naquela família, irmão, que nos comoveu a mim e a ti, comoveu a nós todos contando aqui a história, Satanás, quem sabe ou não, pode ter tocado na sua carne. Mas pela declaração dela: Satanás, pastor, essa enfermidade, pastor, pode matar o meu corpo, mas não vai matar a minha esperança. E ela usou a mesma palavra de Jó: eu sei que o meu Redentor vive e que por fim se levantará por terra. Ou seja, eu sei que o meu Redentor vive e ele vai me dar vitória. O que ela estava dizendo é o que eu tenho ensinado aos irmãos ao longo de 12 anos. Ela se recusa a morrer antes da morte chegar. Pastor, eu sei que este vírus pode me matar, mas a minha esperança não. A enfermidade tocou no seu corpo, mas o seu ser está guardado em Cristo Jesus, amado. Agora, não é assim com qualquer um. Tenho visto gente querendo morrer porque descobriu que o cabelo está ficando branco, irmão. Alguns de vocês entraram aqui hoje porque não tinha um lugar melhor para ir. Vieram, se jogaram nesse banco onde está sentado, e na cabeça tinha ideia: vamos ver o que, que vai rolar aqui hoje. Vamos ver o que, que tem de bom para mim aqui hoje. A tua intenção era pior. Você veio dar esmola para Deus, como se Deus mendigo fosse. Você veio aqui arrasado, quebrado, sentindo no fundo do poço, questionando o amor de Deus, porque quem sabe aquela namorada maledeta, você descobriu que ela não te ama. E aí você quer morrer por alguém que não quer nem viver contigo. E uma vez eu disse para uma irmã na nossa igreja, que descobriu que o marido tinha outra família com filho e tudo, e ela tentou se matar naquela semana, porque não conseguiria viver sem aquele marido maravilhoso. E quando nós estivemos com ela, eu falei assim: irmã, a senhora quer se matar? Eu quero morrer, pastor. Então mate-se. Mas mate-se por alguém que valha a pena. Morra pelo seu filho. Morra no lugar da sua filha, se tiver que doar o teu coração para ela. Morra por alguém que valorize a irmã, mas não queira morrer por alguém que não queira viver com a senhora. Esse marido já lhe humilhou, já lhe abandonou, já lhe ridicularizou na frente da igreja, da sociedade, dos vizinhos. Esse homem já desrespeitou o teu sentimento e você ainda quer dar sua vida para ele? Quer morrer por alguém que sequer quer viver contigo? Morra por alguém que vale a pena. Ela entendeu. E ela falou: é mesmo, né, pastor? Eu estou querendo morrer por causa daquele cabra. É, por causa daquele cabra. A senhora tem que viver, e viver melhor do que quando vivia com ele. A senhora tem que provar para ele, para o mundo, que só sem quem a senhora não pode viver é Jesus. Porque o teu sustento não vem do marido, vem de Deus, irmã. E se Deus tem te sustentado até hoje, com marido ou sem marido, ele vai te sustentar. Porque se o teu marido te traiu, o teu Deus não te trai. Se o teu marido te abandonou, o teu Deus não te abandona. Ele humilhou, ele maculou a tua imagem. Não deixa que ele macule o teu coração, porque é no teu coração que o Espírito Santo de Deus trabalha. E a mesma palavra, amado, eu dou para você, que Deus trouxe aqui para ouvir essa palavra. Você tem duvidado do amor de Deus por causa da dor. Só que o amor de Deus não exclui a possibilidade da dor, antes pelo contrário, o amor de Deus nos capacita para vencermos a dor, superarmos a dor. Eu falei pela manhã hoje,

A gente muitas vezes duvida do amor de Deus por causa da dor. Aí eu perguntei: quantas irmãs já tiveram desprazer de fazendo unha, ver um bife arrancado na sua unha? Já teve esse desprazer? Já, não já? Pois é. Alguma vez você duvidou do amor de Deus porque a dor da cutícula te alcançou? Não, né? Já teve dor de dente, irmão? Já, não já? Quantos já tiveram dor de dente aqui? Uma bênção, né, irmão? Oh, glória a Deus. Oh, Deus, que dor maravilhosa. Que todos os dentes dos teus servos doa, Senhor. Não aqui, aqui é uma bênção. Agora, porque o teu dente doeu, você disse assim: Senhor, tu não me ama mais. Não. Já deu uma topada, irmão, numa pedra? Arrancou o tampão do teu dedão? Já. Você já duvidou do amor de Deus por causa dessa dor? Não. E por que que por causa dessa dor você duvida do amor de Deus? Por causa da intensidade? É a intensidade da dor que exclui ou inclui o amor de Deus sobre nós? Não. O problema não está na dor, é como nós trabalhamos a dor. E eu quero falar para você o seguinte: porque Deus amou o mundo de tal maneira, Ele capacitou você, Ele te armou para que você pudesse suportar qualquer tipo de dor na tua vida. Eu falei pela manhã que Deus não permitiria que nós fôssemos provados ou que sentíssemos dor além do que aquela que a gente possa suportar. De modo que se Ele está permitindo que essa dor esteja acometendo você, é porque Deus, olhando do céu para você, diz: o meu servo é maior do que essa dor. Essa dor não é a ausência do amor de Deus. Essa dor é a prova cabal de que Deus te vê como alguém grande. Porque se você não fosse maior do que essa dor que você julga gigantesca, Deus não permitiria que ela te acometesse. Se Ele permitiu que ela te acometesse, é porque Deus conhece a tua capacidade. E Deus está entendendo que você pode muito mais do que essa dor. Não existe dor que seja maior do que você. O sentimento de Deus para com o mundo é amor, com dor ou sem dor. E porque Ele te ama, logo logo essa dor passa. Espera só mais um pouquinho e luta. Diga, irmão que está do seu lado: essa dor vai passar, amado. A segunda lição que a gente tira daqui, irmão, depois de sabermos que o sentimento de Deus com relação ao mundo é o amor, a gente vê aqui a prova do amor de Deus. Porque se na dor a gente duvida do amor, olhando para Jesus a gente tem a prova desse amor. O amor de Deus é um amor diferente do Dom Juan, que diz para todas: eu te amo. É diferente do amor do interesseiro, que diz para todos: eu te amo. Mas é um amor condicional, interesseiro. Jesus diz que amou o mundo de tal maneira, mas o amor dele não foi um amor verborrágico, viciado em palavras e poesias e prosas e versos, não. E ele manda Jesus de uma forma tão traumática, mas tão contundente, de tal forma contundente, que ele veio dividir a história antes de Cristo e depois de Cristo. Deus ama você e materializa esse amor. Não é um Deus que diz: eu te amo, mas que não transforma esse amor em gesto. Que diz: eu te amo, e não transforma esse amor em atitude. Ele é um Deus que ama e materializa esse amor. É um Deus que ama e prova que ama. De modo que quando eu olho para a cruz, o que eu estou vendo de fato é a prova do amor de Deus. Eu já falei isso com os irmãos. Toda vez que eu oro, irmão, toda vez que o pastor Neil ora, se eu orar 10 vezes por dia, 10 vezes eu vou orar isso, na minha particularidade. Se eu oro uma vez no dia, nessa vez eu vou orar isso. 2 pedidos eu peço a Deus em todas as minhas orações particulares. A primeira: nunca me permita, Senhor, esquecer que tu me amas. Nunca me permitas esquecer que tu me amas. A segunda: nunca permita que eu suba a este lugar sem que tenha uma palavra para o seu povo. Esses 2 pedidos me acompanham ao longo de 12 anos, 14 anos de ministério. Nunca me permita esquecer que tu me amas, porque eu sei que é o amor de Deus que faz a diferença na minha vida. É o amor de Deus que me sustenta quando o amor dos homens me falta. É o amor de Deus que me sustenta quando passo pelo vale da sombra da morte. É o amor de Deus

me sustenta. É a certeza de que quando todos os amores da minha vida faltarem, eu tenho um que é de me sustentar, que é o amor de Deus. E como é que eu sei que Deus me ama? Sempre que orava essa palavra, primeira vez que eu fiz essa oração, o Espírito Santo falou ao meu coração: meu servo, você não quer se esquecer nunca que eu te amo? Nunca, Senhor. Toda vez que você duvidar, lembra da cruz. Pai, está doendo, Pai. Neil, olha para a cruz. Pai, abandonaram-me todos. Neil, olha para a cruz. Pai, está faltando. Acho que não vai dar para chegar até o fim do mês. Eu vou passar fome, Neil. Olha para a cruz. Pai, os inimigos estão me acercando. Acho que não vai dar dessa vez. Eu acho que eu cheguei ao final. Neil, olha para a cruz. Lá na cruz, irmão, está um homem que ressuscitou mortos. Está um homem que acalmou tempestades, que andou sobre as ondas, que deu vista a cegos, que curou tetraplégicos, que multiplicou pães e peixes. Um homem cujas mãos tinham todo o poder do que há no céu, na terra e debaixo da terra. E aquele homem que deu vista a cegos e que ressuscitou a mortos estava se permitindo matar. Um homem que deu ordem à morte para que se retirasse se permite prender por dois pregos. Um homem que lá naquela cruz disse que se quisesse, ou lá no momento mais doloroso da sua existência, lá no deserto, na tentação dos 40 dias, ele diz: olha, se eu quisesse, eu oraria meu Pai, e ele mandaria miríades e miríades de anjos para me servirem. Mas ele se permite matar por um par de pregos. Ele se permite humilhar. A Bíblia diz que ele foi como um cordeiro para o matador, em silêncio, não pronunciou palavra de defesa, tendo todo o discurso no seu lábio. O homem que era especialista em palavra e verbo, Jesus se cala. Jesus, que tem poder sobre a morte, se permite matar. Tudo isso por causa de um homem chamado Neil. Jesus ridiculamente morto por causa de gente como eu e você, como nós. E eu fico vendo todo poderoso Jesus Cristo humilhado, sofrido, abandonado naquela cruz. E por causa das minhas dores, por causa das minhas indagações sem respostas, eu duvido do amor de Deus. E o Senhor diz: Neil, toda vez que você duvidar do meu amor, porque você é fraco, tem fraquezas e questionamentos, olha para a cruz, porque lá está o meu amor materializado. Aquela cruz, Deus amou o mundo de tal maneira que deu o seu Filho unigênito. Se você acha que ninguém te ama, eu quero te dizer: Jesus te ama com amor eterno. Diga, irmão, que está do seu lado, com autoridade: Jesus ama você muitíssimo, irmão.

Neil, diga para aquela família para olhar para a cruz. Eu digo para você, amado, se você está sentindo dor, duvida de Deus, olha para a cruz. Jesus não precisa morrer mais de uma vez, ele morreu por tua causa. É um amor materializado. Aí nós vamos à terceira lição. Primeiro, o sentimento de Deus com relação ao mundo, a prova do amor de Deus, que é Jesus. E a expectativa de Deus para conosco é que creiamos, para que todo aquele que nele crê. Porque nada do que Deus fez se transforma em vitória na tua vida se você não crê. Aí você começa a entender pela lógica por que Satanás investe tão pesado no materialismo, irmão. É por isso que você entende que o materialismo, a teologia da prosperidade que adentram as igrejas evangélicas no Brasil, que deixa de pregar o amor de Deus e a cruz de Cristo, para dizer que ele veio te dar carro. Para que você quer carro, irmão? Se você está com AIDS, para que você quer casa de campo? Para que você quer casa de praia? Como é que o diabo consegue nos tirar do foco, do principal? Você já aprendeu que a coisa principal é fazer da coisa principal a coisa principal. Satanás trabalha para nos tirar o foco da coisa principal, de modo que as igrejas estão lotadas de gente querendo a bênção de Deus e não o abençoador. E você ouve os testemunhos das madrugadas na TV. Eu era office boy naquela empresa, agora sou presidente. Tenho casa de campo, casa de praia, 5 carros importados, piscina térmica. Eu andava de Fusca, agora ando de Corolla, 2005. Eu falei sobre isso aqui, né? Estava indo para o inferno de Fusca, agora vai para o inferno de Corolla. Chega mais rápido ainda. É vir aqui querer que o Senhor te cure da AIDS. Deus tem poder para curar AIDS, irmão? Tem. Já fez aqui várias vezes. Ele vai te curar da AIDS. Você estava indo para o inferno doente, agora está indo para o inferno com saúde. Se tirar o foco da tua fé da cruz e do amor de Jesus Cristo, você está perdido. Ele bota escândalos na liderança da igreja, pedofilia entre os padres, lentamente entre os pastores. Somos melhores que os padres, não. A igreja evangélica está quase dando nojo, irmão. Quem conhece os bastidores da igreja, dá nojo. Mas sabe por que tudo isso está acontecendo? Para que os que são verdadeiros sejam provados, porque Deus quer saber onde é que está a nossa fé. Porque muitos de vocês estão afastados da igreja porque aquele pastor adulterou. Eu saí da igreja porque aquele diácono puxou minha orelha. Eu saí da igreja porque aquela irmã não falou comigo. Jesus queria saber onde é que estava o foco da tua fé, se no pastor ou nele. Você está fora da igreja porque de repente o teu lugar é fora da igreja. Porque se você crê naquele que morreu na cruz do Calvário, pode acontecer o que quiser, porque o teu olhar está fito no alvo, que é Cristo Jesus. E o objetivo, a expectativa de Deus para o homem é que você creia nisso, de que Deus amou o mundo de tal maneira de que todo aquele que nele crê não pereça, mas tenha a vida eterna. Ora, irmão, se o pastor quer perecer, o problema é dele. Se o diácono, a diaconisa querem perecer, o problema é dele. Se o tesoureiro meteu a mão no dinheiro da igreja, quer morrer, deixa ele morrer. Mas viva tu! Você está entendendo isso, meu amado? Amém ou não amém? Viva tu em nome de Jesus. Você não tem nada a ver com tesoureiro. Você não tem nada a ver com pastor. Você tem a ver com Deus, pela fé em Cristo Jesus. Ele quer que você creia. E sabe por que é importante a fé, irmão? Porque a fé é o combustível que move Deus em nossa direção. Vem Hebreus e diz, sem fé é o quê? Impossível agradar a Deus. Por isso que o desejo dele, a expectativa dele é que você creia. Crer contra toda possibilidade. Mas, pastor, não é possível. É exatamente o que você tem que crer. E a fé é dom de Deus. Nós vivemos num tempo de materialismo exacerbado. O homem diz, eu só creio no que eu posso tocar. Tudo que você pode pegar se deteriora. Vem o Senhor e diz assim: o que os olhos não viram, o que os ouvidos não ouviram, nem penetraram no coração do homem, foi o que Deus preparou para aqueles que o amam. O que Deus preparou para você, não pode pegar, sabe por quê? Porque é a bênção do ser. É aquilo que ele deu àquela mulher.
aquela enfermidade pode matar o meu corpo, mas a minha esperança não, porque o Senhor está sustentando a sua alma, o seu coração, e ela vai lutar até o fim, amado. Ela não está acreditando na possibilidade do médico, ela está acreditando num Deus que sustenta o ser e o impede de adoecer, caso o corpo esteja doente. Essa é a verdadeira bênção de Deus. É a bênção do ser e não a bênção do ter. O que você não tem está te produzindo dor.

não é porque você não tem, é porque você não é. Porque se você fosse, o que você não tem não influenciaria tanto na tua personalidade e no teu humor. A expectativa de Deus para você é que você creia. Crê contra toda possibilidade, crê contra toda circunstância. Porque o incrédulo: mas pastor, eu não estou vendo nenhuma luzinha no fim do túnel. Deus não precisa de luzinha no fim do túnel, Ele é a luz, amado, do mundo. Senhor, eu estou num deserto terrível, eu não vejo nenhuma pocinha d'água. Ele é a água da vida, irmão. O nada para Deus é matéria-prima. Você já aprendeu isso aqui? Deus não precisa de uma fasquinha para fazer a obra. Ele faz a obra a hora que Ele quiser. Ele só precisa da tua fé, amado. Eu não sei em que circunstância você entrou aqui, mas eu sei como é que você pode sair daqui se você crer no poder de Jesus Cristo. Você pode sair completamente transformado. Diga, irmão, que está do seu lado, creia nessa palavra que Ele está te dizendo aí, irmão.

olha só, teu pecado já foi pago, bobo. O que o diabo e a vida estão cobrando de você, cobra equivocadamente, já foi pago na cruz do Calvário pelo sangue do Cordeiro. O amor de Deus, sentimento de Deus, amor. A prova do seu amor, Jesus. A expectativa de Deus, que creiamos. E o projeto de Deus para o homem é vida eterna. Você acha mesmo que Deus te criou para viver a vida que você está vivendo? Faça uma autoanálise. Você acha que Deus te criou para sofrer desse jeito aí, mano? Ou será que a qualidade de vida que você tem vivido não parece mais que foi o diabo que te criou? Você acha que Deus te deu um emprego para que com o teu dinheiro você vivesse à base de azepam? Você acha que Deus te arrumou um emprego para que você tivesse dinheiro para comprar só remédio? Comprar droga, cachaça? Para que você se transformasse numa chaminé, fumando 4 maços de cigarro por dia? Você acha que Deus te criou para ser tão vazio como você está, que você tem que investir na indumentária, na forma, na performance, para ser aceito pelo grupo, pela rapaziada, como alguém que está feliz? Você acha que Deus te criou para ser artista da vida, irmão? Eu falo artista da vida porque Deus, quando olha para esse lugar, não vê o que eu vejo. Eu aqui só vejo gente bonita, irmão, um mais lindo que o outro. Só gente feliz. Por fora, só princesas e príncipes. Por dentro, muitos mendigos. Como você já aprendeu que Deus só se relaciona com aquele ser que nós somos quando não tem ninguém olhando para nós? Você se veste para a coletividade. Você se veste para a comunidade. Isso aqui não existe, você não anda assim em casa. Isso aqui é para inglês ver, para a gente ser aceito. Isso aqui diante de Deus não existe. Nós nunca, escuta o que eu vou te falar aqui, amado. Nós nunca estamos tão longe de Deus como quando estamos dentro de uma igreja. Que isso, pastor? Que aqui só tem vencedor, só tem super-homem, só tem Davi. Agora, quando a gente sai daqui e chega em casa, irmão, você se encontra com você que está desistindo da vida. Você se encontra com você cheio de interrogação com relação ao amor de Deus. Você se encontra com a tua sexualidade deturpada, com as tuas dívidas que você não consegue pagar, não consegue entender, com aquele cara cheio de neura, crise, adversidades, crueldade dentro. E é com esse que Deus se manifesta. E quando a Bíblia diz que Deus amou o mundo de tal maneira que todo aquele que nele crer não pereça, mas tenha vida eterna, ele está dizendo que a vida começa naquele cara, naquela mulher que você é quando não tem ninguém olhando para você. Ele está falando que a vida vai ser gerada naquele lugar onde você não precisa usar fantasia. A vida vai ser gerada não nesse ser que está aqui, irmão. Te dá uma camisa nova, um paletó novo, um sapato. Isso aqui não existe. Você pode viver sem sapato. Vai na África para você ver uma coisa. Você pode viver sem uma camisa nova, você não pode viver sem a graça de Deus na tua vida, dentro do teu ser. É lá que a vida quer ser gerada. Deus, em João 3,16, nos dá uma proposta maravilhosa. Ele está dizendo assim, ó: deixa a mentira e viva a verdade. Para de viver de aparência e viva na essência.

para de querer projetar para a sociedade algo que você não é. E viva o que você é de fato. E quando você estiver saudável naquilo que você é de fato, você vai ver que a vida fica muito mais light. Porque Deus amou o mundo de tal maneira que deu seu Filho unigênito, para que todo aquele que nele crê não pereça, mas tenha vida eterna. Você quer ter essa vida na tua vida, meu amigo? Quantos já tem essa vida na vida aí? Graças a Deus. Eu quero dar oportunidade a você que está aqui nessa noite, que ainda não conhece Jesus, de dizer assim: Pai, eu quero essa vida, eu quero essa fé, eu quero crer em Ti, eu quero aceitar o Senhor como meu Salvador, meu Senhor. Eu quero orar por você que está aqui e que gostaria de dizer para Deus: olha, eu não quero mais viver de imagem não, chega. Eu quero desfrutar desse amor de Deus que promete vida para mim e que só se torna vida na minha vida quando eu aceito a Jesus. Você já adorou tantos deuses, não já, meu? Você não é religioso desde pequenininho? Adiantou alguma coisa? Aqui a gente não está falando de religião, não. A gente não está falando de você mudar de igreja. Eu estou falando para você dizer para Deus que você quer receber o seu amor. Ele te amou, mandou Jesus. Se você quer esse amor, faça alguma coisa. Toma uma atitude. E a atitude que Deus quer ver de você hoje é uma atitude que não é nem tão difícil. Se você quiser receber a Jesus no teu coração hoje, entendendo que só por Ele você tem vida e que só Ele pode salvar a tua alma e o teu ser, enquanto nós cantamos essa canção, vim para adorar-te, vim para prostrar-me, eu quero desafiar você a sair do teu lugar, você que quer receber a Jesus hoje, vir até aqui no altar, eu quero orar por você. Minha participação termina aqui, minha missão é te mostrar a palavra de Deus, a tua missão é recebê-la ou rejeitá-la.

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Olá, queridos, bom dia, tudo bem? Tudo jóia? A graça e a paz do Senhor Jesus para vocês, para todos nós, neste novo dia, nesta quarta-feira, 16 de setembro do ano 2026. 16 de setembro do ano 2026. É um novo dia, é um novo respirar. As misericórdias do Senhor estão se renovando sobre todos nós, sobre toda esta terra, sobre as nossas vidas. E nós louvamos o nome do Senhor nosso Deus por este novo dia que Ele preparou para nós. Amém? Bom dia para você. Deus te abençoe poderosamente. A partir de agora, até o meio-dia, estaremos juntos e ao vivo aqui pela Rádio 104 FM Novo Som. Você pode ouvir a nossa programação pelo rádio, sintonizando em 104,9, também pelo aplicativo.

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São 24 horas no ar que você pode ouvir a Rádio 104 FM Novo Som. Se você ainda não baixou o aplicativo e não conseguiu baixar o aplicativo, pode enviar uma mensagem para a gente no WhatsApp da Rádio 104 FM Novo Som, que nós enviamos para vocês o link de acesso das plataformas iOS e Android. 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Gente querida, daqui a pouquinho vou divulgar para vocês aqui a pergunta de hoje do nosso desafio bíblico. Nós estamos hoje nesta quarta-feira, dia 16 de setembro do ano 2026. Nós estamos no livro de 2 Crônicas e nós vamos aqui para o próximo capítulo. E eu quero que você abra aí a sua Bíblia ou acesse o seu aplicativo de Bíblia para você participar com a gente. Estamos em 2 Crônicas, capítulo 20. Então, você já sabe que hoje é 2 Crônicas, capítulo 20. Faça a marcação, coloque a data de hoje e vem participar com a gente do desafio bíblico. Já, já eu divulgo para vocês a pergunta de hoje do desafio bíblico. Queremos mandar o nosso abraço com muito amor, com muito carinho a vocês, aniversariantes do dia de hoje, aniversariantes dessa semana, aniversariantes desse mês de setembro. Que Deus abençoe todos vocês poderosamente, em nome de Jesus. Um feliz ano novo de vida, com muitas bênçãos, com muitas alegrias, muitas vitórias, com a presença de Deus na vida de vocês, em nome de Jesus. Parabéns para vocês também que comemoram outra data que é importante, que é especial. Que Deus continue abençoando poderosamente, em nome de Jesus. Amém? Já já você começa a participar da nossa programação. 99849004, DDD 22 ou área 22. Você pode participar também pelas nossas redes sociais, pelo Instagram e também pelo Facebook. E siga a FM Novo Som nas redes sociais, arroba rádio 104FM Novo Som, arroba rádio 104FM Novo Som. Amém? Bom dia, gente querida, a graça e a paz do Senhor Jesus. Nós vamos ouvir a canção que é tema de abertura do nosso programa, profetizando que este é o dia que o Senhor fez, que nós teremos um dia abençoado, cheio da graça, da alegria, da bondade, da misericórdia, da unção de Deus em nossa vida, para viver este novo dia, guiados e conduzidos pelo Senhor nosso Deus. Bom dia, gente querida. Graça e paz do Senhor Jesus. Música.

todos os dias, a cada manhã. As misericórdias dele, do Deus eterno, se renovam sobre cada um de nós. Eu não vou desperdiçar o dia de hoje com coisas vãs. Esse é o dia que Deus fez para nós. Bom dia.

0: 9:17, confirmando a hora certa.
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1: Bom dia pra você, 9 horas mais 25 minutos.
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Agora são 9:36. Bom dia, gente querida. Essa foi a primeira edição do Sucesso em Dois Tempos, do Plex 104, a adoração e adoradores em dois tempos para vocês. Primeiro sucesso, Vim para Adorar-te, e o segundo sucesso, Estou aqui para te louvar. Segunda edição do Sucesso em Dois Tempos, do Plex 104, volta 11:20 da manhã. A partir de agora, você vai participar do nosso desafio bíblico. É um livro por temporada, é um capítulo por dia. Seguindo a ordem da Bíblia, estamos em 2 Crônicas. Abra sua Bíblia e vem participar também.

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2: É um livro por temporada, um capítulo por dia, seguindo a ordem da Bíblia. Estamos aqui em 2 Crônicas. Abra sua Bíblia ou acesse o seu aplicativo de Bíblia e vem participar com a gente. Hoje nós estamos em 2 Crônicas, no capítulo 20. Então vamos lá. Preste atenção. Depois disso, os moabitas e os amonitas, com alguns dos meunitas, entraram em guerra contra Josafá. Então informaram a Josafá o seguinte: um exército enorme vem contra ti, de Edom, do outro lado do Mar Morto. Assim começa a pergunta de hoje do Desafio Bíblico. Josafá foi informado que um enorme exército estava vindo contra ele, de Edom e também do outro lado do Mar Morto. Josafá ficou alarmado. O que Josafá fez diante dessa situação? Diante dessa notícia que ele recebeu, o que Josafá fez? Essa é a pergunta de hoje do nosso Desafio Bíblico. Estamos em 2 Crônicas, no capítulo 20, e eu li para vocês alguns versículos em que fala sobre a notícia que Josafá recebeu. Diante dessa notícia de que Josafá recebeu, de que um grande exército, ou um exército enorme, estava vindo contra ele e todo o seu povo, o que Josafá fez? Alarmado, ele decidiu consultar a quem? Essa é a pergunta de hoje do nosso Desafio Bíblico. Já sabe a resposta? Já abriu a sua Bíblia? Já acessou o seu aplicativo de Bíblia? Então vem participar, vem responder. 9984-9004, DDD22 ou Área 22. Pode participar também pelo grupo do Desafio Bíblico ou pelas redes sociais da FM Novo.

0: 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Vou repetir a pergunta de hoje. Estamos em 2 Crônicas, no capítulo 20. Depois disso, os moabitas e os amonitas, com alguns dos meunitas, entraram em guerra contra Josafá. Então informaram a Josafá que um exército enorme estava vindo, né, contra ele, de Edom e também do outro lado do Mar Morto. Diante dessa notícia, a Bíblia diz que Josafá ficou alarmado, mas ele decidiu também fazer algo que iria mudar toda a situação. O que Josafá fez diante dessa situação? Ele decidiu consultar a quem? Essa é a pergunta de hoje do Desafio Bíblico. Vem participar. Bom dia, gente querida. São 9h40 na 104 FM Novo Som.
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2: 9:50, bom dia, gente querida, Deus te abençoe poderosamente em nome de Jesus. Obrigada pelo carinho, pela audiência, as participações chegando aqui na programação da 104 FM Novo Som. A Raquel de Lima, da SEAB, oferece as próximas canções para os ouvintes, para a sua família e também para toda a equipe 104 FM, desejando a todos um bom dia e a paz do Senhor Jesus. Bom dia, gente querida, a paz do Senhor Jesus, a graça e a paz do Senhor Jesus, a paz de Deus sobre a sua vida. Deus abençoe cada um de vocês poderosamente, em nome de Jesus. A Célia Marçal, do Lions, respondeu o desafio bíblico de hoje corretamente. Um abraço para você, Célia Marçal, do Lions. Ela também responde todos os dias o desafio bíblico, todos os dias acompanhando aí a nossa programação, assim como o irmão Geraldino Gonçalves, lá do loteamento João Bedim, já respondeu também o desafio bíblico de hoje corretamente. Oferece as próximas canções para os ouvintes, para a sua família, para a esposa Zelita, para os irmãos da Assembleia de Deus, povo abençoado. Um abraço para vocês aí, irmão Geraldino Gonçalves, do loteamento João Bedim, e a sua esposa Zelita. Deus abençoe vocês em nome de Jesus. A Cleusa Ferreira, do Lions, oferece os próximos louvores para os ouvintes, para a sua família, para os aniversariantes do mês de setembro, para os moradores do Lions, para o Jorginho da Quitanda, para o Renato Vendedor e também para o José Carlos Pacheco do Marca Tempo e sua família, para Lígia Gomes do Niterói e sua família, para todos que estão ouvindo a 104 FM Novo Som. Participando aqui com a gente também na programação da 104, a Thaís Clemente, lá do bairro SEAB, respondeu o desafio bíblico de hoje corretamente e enviou pra gente também a foto da sua Bíblia com a marcação tão bonita da resposta de hoje do desafio bíblico. Um abraço para você, Thaís Clemente, da SEAB, e toda a sua família. Deus abençoe você e a sua família, em nome de Jesus. Thaís Clemente, lá da SEAB, respondeu o desafio de hoje corretamente. Olivácio da Fonseca, do centro da cidade, respondeu o desafio bíblico de hoje corretamente e oferece as próximas canções para os irmãos da Segunda Igreja Batista de Itaperuna, para a equipe azul da Segunda Igreja Batista de Itaperuna, para a esposa Sandra, para a sogra Neucídia, para os seus vizinhos, para os seus amigos, Paulinho da Vinhosa Guaritá, Zélio, Nelson, para a equipe da Secretaria de Obras, para os aniversariantes do mês de setembro. Um abraço para você, Olivácio da Fonseca, do centro da cidade. Respondeu o desafio bíblico de hoje também corretamente. Um abraço para todos vocês, queridos. Nós temos aqui também a participação da Joana Dark Andrade, do bairro Carulas. Deus abençoe todos vocês. A paz do Senhor Jesus. Amém. A paz do Senhor Jesus. Essa é a resposta do desafio bíblico. Tá certa a resposta. Joana Dark Andrade, do bairro Carulas, participando aqui com a gente no desafio bíblico. Eu já falei aqui, né, a participação da Célia Marçal, do Lions. Tá certa a resposta, gente querida? Tá certa a resposta, Célia? Um abraço para você, minha irmã. Deus abençoe você e a sua família também. Nós temos aqui ainda a participação pelo WhatsApp do José Carlos Pacheco, do Marca Tempo. Ele já respondeu o desafio bíblico de hoje corretamente e nós vamos ouvir a sua participação. 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
4: Eu gostaria de ouvir um hino de louvor com Marta Valéria. Fala para ver um anjo. Agradeço para minha companheira Alice Duarte, missionária Ângela da SEAB, minha amiga Deusinha do Lá e sua família, pastor Wellington do Carola, diácono Eduardo, irmã Romilda, irmã Mara, irmã Liane, pastor Wesley aqui do Horto Florestal, também para o Marquinhos ali da oficina de bicicleta, para o Niquinho, o sogro dele, pastor Manuel lá de Raposo, para todos os demais ouvintes da rádio.

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9: 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23.751 de 2026, esta Justiça Eleitoral fornecerá transporte para os eleitores das zonas rurais no dia 4 de outubro, primeiro turno, e 25 de outubro, eventual segundo turno, das eleições gerais de 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Informa ainda que as linhas, itinerários e horários são: Linha 1, Itaperuna, Retiro do Muriaé. 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Origem, Capivara. 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

Agora são 10h12. Bom dia, gente querida. Por aqui nós começamos a edição de hoje da Caravana de Louvores da 104 FM Novo Som. 10h12. Hoje é quarta-feira, dia 16 de setembro do ano 2026. E estamos juntos aqui pela 104 FM Novo Som. Participando hoje na Caravana de Louvores da 104 FM... o Geraldino Gonçalves, do loteamento João Bedim. Ele já respondeu o desafio bíblico de hoje e ele oferece a sua caravana de louvores para os ouvintes, para a sua família, para os irmãos da Assembleia de Deus, povo abençoado no bairro Fiteiro e também em Varriçai, e para todos que estão participando do desafio bíblico, e para sua esposa Zelita, com muito amor e carinho. Um abraço para você, irmão Geraldino Gonçalves, do loteamento João Bedim, participando hoje na Caravana de Louvores da 104 FM. Bom dia, graça e paz do Senhor Jesus. 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
14: Agora são 10 horas mais 31 minutos. Bom dia, gente querida. Deus abençoe vocês em nome de Jesus. Nós tivemos aí anteriormente, no bloco anterior, a edição da Caravana de Louvores de hoje, que foi do Geraldino Gonçalves, do loteamento João Bedim. Um abraço para você, irmão Geraldino Gonçalves, do loteamento João Bedim. Deus abençoe a sua vida poderosamente, em nome de Jesus. Hoje é quarta-feira, dia 16 de setembro do ano 2020.

0: do 26, você sabe que ontem a programação estava gravada pela manhã e por isso nós não tivemos o programa ao vivo. E você sabe que toda terça-feira a Patrícia Consoli, da Seven Crédito, está aqui na Rádio 104 FM. Como ontem a programação estava gravada, a Patrícia não esteve aqui na rádio, mas hoje ela está aqui com a gente. Bom dia, Patrícia!
1: Agora sim.
0: Agora foi. Bom dia, Patrícia.
1: Bom dia, Aline. Bom dia, os ouvintes da Rádio 104. Pensaram que estavam livres de mim. Falaram, não, agora a Patrícia só semana que vem, graças a Deus. Mas não,
0: é,
1: gente.
0: É verdade.
1: Estou aqui hoje, né, excepcionalmente aí na quarta-feira, mas não poderia deixar de vir. 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Eu sempre tenho falado isso aqui, mas eu quero reforçar sobre alguns casos que recebemos aí, alguns testemunhos, digamos assim, né? De clientes que sofreram fraude ou tentativa. A gente tem reforçado bastante com os nossos clientes, até no nosso aceite do WhatsApp a gente tem colocado. Nenhum banco ou qualquer instituição te liga pedindo para você devolver o crédito que você contratou, ok? 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Se algum banco te ligar falando que seus juros está abusivo, que você tem que devolver o dinheiro do crédito, não devolva. Isso é golpe, tá? Tem acontecido alguns casos de logo assim que o cliente faz um empréstimo novo, né, recente, dias depois ele recebe essa ligação. Eles se passam pelo banco alegando que o seu empréstimo foi indevido, que o juros está alto, enfim, inventa alguma desculpa para você devolver o dinheiro para cancelar o contrato. Só que essa devolução ela não vai para o banco, ela vai para algum ladrão aí que está usufruindo disso, tá? Então fique bem atento, avisa os amigos, conversa sobre isso. Eu sempre falo, às vezes a gente conversa tanta coisa e às vezes o necessário a gente esquece de passar para frente. E esse tipo de informação a gente precisa compartilhar, a gente precisa, né, numa conversa aleatória aí com o seu vizinho, fala sobre isso, porque quanto mais pessoas estiverem informadas, menos cairão no golpe, tá? Então isso é muito bom, a informação ela te livra de sofrer essas consequências das fraudes. 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

0: 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Então, é uma foto que, se você olhar para o celular, você vai identificar que é uma foto de assinatura de alguma coisa. Então, fique bem atento em relação a isso. Eu sempre reforço aqui, porque eu fico assim, com o coração sentido, quando eu chego algum cliente e falo, ah, me ligaram, aconteceu isso, isso, isso. É, tem casos que eles estão se passando até por advogados, por Ministério do Público, e tudo isso é fraude. Então, recebeu alguma ligação, né? Ou recebeu até alguém conhecido em casa, alguma coisa do tipo, desconfie, tá? Desconfie se a pessoa te mandar um link, mandar você fazer uma foto, alguma coisa do tipo, porque pode ser uma fraude, tá? Só um minutinho. Fica bem atento em relação a isso para vocês não sofrerem as consequências. Então, gente, recapitulando aqui, meu tempinho é mais curto. INSS, aposentado, pensionista, dá para fazer empréstimo, tá com margem positiva, a gente vai avaliar, né, cada caso. Beneficiários LOAS, que de preferência quem está com a margem completa, né, nunca fez empréstimo. Temos dois bancos agora fazendo para beneficiário LOAS sem representante, tá? O próprio beneficiário. Estamos com dois bancos fazendo. Ficou parado aí quase um ano, né? Mas agora tem dois bancos fazendo. Então, é muito importante aí que você também, se você não recebe LOAS, mas sabe quem recebe, já deixa avisado, tá? Deixar a mensagem do dia, mas antes da mensagem do dia, eu preciso mandar dois alôzinhos aqui. Um pra dona Maria Sebastiana Valentim, estive com ela ontem, tá magrinha, minha filha, chegou do rosto fino, trabalha lá na confecção Sula Somar. Ela me viu ontem, ela não me conheceu, diz ela que eu estou mais nova, diz ela. Dona Maria, um grande abraço pra senhora, obrigado pelo carinho de sempre, pela audiência, tá? Um beijão aí pra senhora. E vou mandar um alô também, que tá anotadinho aqui até alguns dias, mas vou até refazer, da Joana lá de Quissamã. Um alô aí pra você, Joana. Obrigado pela audiência, pelo carinho de sempre, tá bom? E as minhas figurinhas de sempre aí, que tá sempre ouvindo, né? Me relembra aí os nomes.
1: Cidinha,
0: né?
1: Araújo, Cidinha da Cidade
0: Araújo,
1: Nova.
0: Não falta uma semana.
1: José Adilson Boixá e família.
0: Ah, José Adilson Boixá. A mãe do Magno, que a gente nunca lembra o nome.
1: Verdade. Magno, manda mensagem, Magno, pra gente vendo o nome da sua mãe.
0: Exatamente, gente.
1: Aqui, a Ione Poubel tá mandando um abraço pra você e ela disse que é muito importante você ter falado sobre essa questão dos golpes, porque ela recebeu uma ligação de uma pessoa se passando pela gerente do banco dela.
0: Ah.
1: E ela, naquele meio tempo, ela conseguiu entrar pelo WhatsApp para poder falar com a gerente verdadeira.
0: Sim.
1: E a gerente falou com ela para poder desligar, né, o telefone, porque não era a própria gerente do banco, era alguém se passando pela gerente do banco dela. E ela quase caiu no golpe.
0: Olha só, tem umas duas semanas, pegaram uma foto minha no meu Instagram, em um outro número de WhatsApp, e se passaram por mim. Aí, mas era um outro número. Aí tiveram a sorte de mandar mensagem justo pra quem? Pro meu irmão. O meu irmão na hora identificou que não era eu. A pessoa escreveu até meu sobrenome errado. Meu sobrenome é Consul, e a pessoa escreveu Calcule.
1: Gente.
0: Eu falei, nossa, além de ladrão, ainda nem sabe escrever. Aí deu, logo identificamos, comecei a compartilhar. Então, se você receber até mensagem no WhatsApp de alguém, até seu filho, amigo, troquei de número, que não sei o quê, tenta confirmar no número antigo,
1: certo.
0: Perguntar pra alguém. Tudo que levantar um pontinho de interrogação, gente, é bom confirmar. Esses dias um amigo meu me pediu pra eu trocar um dinheiro pra ele no Pix, né? E Patrícia, tem como, eu tô com dinheiro em espécie, tem como fazer o Pix pra mim? Aí eu com ele, manda um áudio. Aí ele, ué, sou eu, menino, não sei o que, rindo.

0: mas você mandou escrito, vai que não era você, me manda um áudio que pelo menos eu vou conhecer sua voz. Aí a gente morreu de rir, eu brinco com ele, falei, eu não vou fazer pix pra ninguém assim fácil, não.
1: É.
0: Então a gente precisa ter essa maldade, esse, né, esse cuidado pra não sofrer as consequências, que depois pra resolver, né, dá pano pra manga.
1: Aqui, show? A Maria da Penha Costa tá mandando um abraço pra você, também estou ouvindo a rádio. É, Maria da Penha Costa, ela é da CIB.
0: Ai.
1: É aquela que diz que vai fazer o Vida Vitoriosa no
0: glória.
1: Ano que vem, porque você deu o seu testemunho.
0: Então, Maria, já tenho a melhor notícia pra você. Não precisa esperar o ano que vem, vai ter Vida Vitoriosa agora em novembro, tá? Vai ter agora em novembro, se eu não me engano, acho que dia 21. Nesse final de semana do 20, ali, 20, 21, 22, alguma coisa do tipo. É, vou mandar o link aqui pra Aline e ela te encaminha aí, tá? Então não precisa esperar ano que vem. Vai ter uma edição do Vida Vitoriosa agora em novembro. E aproveitando aí a deixa, quem não fez, faça. Ontem eu fui no restaurante lá do Carioca e a... esqueci o nome dela, a Paula. A Paula falou que fez também na edição do início do ano. Aí ela, Patrícia, é muito bom, né? Eu vi que você fez, eu falei assim, Paula, nada, nem um milhão de palavras consegue descrever. Só quem faz mesmo que tem esse privilégio de viver. Então, Vida Vitoriosa, vou mandar o link pra Aline. A Aline compartilha com vocês aí, tá bom, gente? Deixar a mensagem correndo aqui.
1: Sim.
0: Antes que...
1: deixa a mensagem pros nossos ouvintes.
0: Peraí que eu salvei aqui. Só um minutinho. Ai, gente, ó. Só Deus mesmo. Graças a Deus aí, essas margens retornaram. Estamos conseguindo atender os nossos clientes. Ó, a mensagem de hoje é: a vida pertence àqueles que ajustam as suas velas, não àqueles que culpam os ventos, né? Então, às vezes a gente sofre aí ventanias que tiram a gente do rumo, mas o importante é nós ajustarmos as nossas velas, né? De redirecionarmos, olhar o que podemos aproveitar dessa situação, como poderemos resolver, porque se ficar só culpando o vento e não ajustar as velas, né? Nós iremos naufragar. Então, precisa, a vida pertence àqueles que ajustam as suas velas, não àqueles que culpam os ventos. Então, reclamar, ficar culpando, olhar só para o problema, ele só vai crescer. Então, reajuste as suas velas. Se acontecer alguma coisa que não estava ali no planejamento, não estava ali no que você esperava, analisa com atenção a situação, vê como você pode resolver. Foque na solução, não no problema. Então, a vida pertence àqueles que ajustam suas velas, não àqueles que culpam os ventos. Deus abençoe nosso dia. Até semana que vem, na terça-feira, se Deus quiser.
1: Em nome de Jesus, um abraço para você, Patrícia. Amém. Deus te abençoe. 10h45, bom dia, gente querida.
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